reclama o devido encaminhamento institucional e que, ademais, o cargo de ministro não confere privilégios, mas impõe deveres. Fachin também anunciou que, no tempo devido e sem precipitação, tomará as medidas cabíveis. É pouco, mas um sinal de que ainda resta a vida republicana na corte. Não ficou claro qual o devido encaminhamento que Fachin pretende dar ao caso, mas não deveria haver dúvidas. Tem que pautar numa sessão presencial. Se Fachin fizer a coisa certa, roga seus ministros, que ainda não colocaram a instituição acima dos seus interesses, né, que votem para abrir, né, a investigação. Não será fácil diante da conhecida truculência de alguns ministros, mas o Brasil precisa saber que ainda há genuínos e destemidos republicanos no Supremo. Diante da extrema gravidade do que está em jogo, não há espaço para outro arranjo clandestino como aquele que o plenário se rebaixou para acomodar a evidente suspeição do Toffoli. Aí depois fala, dependendo do relatório do Gonet, sabe? O que o Gonet disse. A coisa é escabrosa que está no relatório da PF. Não estamos diante de um conjunto de lações. Como revelou o Estadão, estão documentadas as relações promíscuas entre o investigador pela maior fraude financeira já praticada no país e um ministro do Supremo. Lembre, a primeira nota publicada, o primeiro vazamento é o mais pesado de todos, porque todas as mensagens, você não sabe o que foi dito por Vorcaro. A gente só tem as mensagens do Vorcaro por Dom Pedro III. A primeira matéria é um print do metadado provando que ele editou o contrato e o escritório Bastos de Moraes confirma que ele editou por questões de compliance. Então, assim, é uma prova mesmo. É uma prova mesmo. Isso não foi escolhido à toa. Se Dom Pedro III cometeu crime, blá, blá, blá, né? A gente não vai saber, vai ter que concluir. Mas é preciso reiterar com todas as letras. A despeito de sua situação jurídico-penal, ele já é um estorvo para o Supremo. Sua permanência na corte se tornou o maior problema do Poder Judiciário desde a redemocratização. A premente necessidade de seu afastamento, seja voluntário ou por impeachment, ainda depende do que o futuro inquérito policial venha apurar sobre prevaricação, advocacia administrativa, obstrução de justiça e corrupção passiva. A questão é moral antes de tudo, e questões morais têm de ser enfrentadas com coragem e um mínimo de senso de decência pessoal. Este jornal crê que ainda há no Supremo quem se preocupe com o papel da corte. A essas autoridades que nos dirigimos pedindo que examinem suas consciências e reconheçam que, ou bem, o destino pessoal do Moraes é dissociado do destino da instituição, ou o Supremo morrerá abraçado a um dos seus réis corporativismo que está cumplicidade. As consequências dessa segunda opção são imprevisíveis, mas no limite não será surpreendente se chegar à desobediência civil. Quem está falando de desobediência civil são jornais que, quando Bolsonaro falava das decisões ilegais, não, decisão judicial se cumpre. Decisão judicial se cumpre. O jornal da decisão judicial se cumpre virou desobediência civil. Com o presidente supremo, Fachin, então, deveria evitar esse desfecho trágico. Aí vem lá um monte de coisa, fala do Toffoli, o plenário tem que autorizar a investigação e termina falando que a

Índia, ela fala, só que essa questão do Moraes, a Pri coloca aspas, né? A crise de imagem, reputação e credibilidade do Moraes, essa está dada. Está cristalino que Moraes perdeu qualquer condição reputacional da porta do Supremo para fora. Esse não, esse assim, todas as linhas. O Toffoli já é absurdo, mas ele passou de todas as linhas. Esse é o tom que a imprensa vem dando. Aí, tiveram algumas coisas relevantes. Bom, a Abracrim, que é uma instituição, né, um órgão de entidade de classe judiciário, pede afastamento cautelar de Moraes após conversas com o Vorcaro. Aqui é para mostrar para vocês que opinião de especialista não serve de porcaria nenhuma. Mesmo assunto, diferentes resultados em diferentes veículos. Folha. Especialistas veem irregularidades em atuação de Mendonça. Globo. Especialistas veem atuação de Mendonça como regular. Quem que tá falando a verdade? Tem especialista para dar, vender e emprestar. Tem especialistas ligados ao Lula, ao Prerrogativas, e tem pessoas sérias. As pessoas que escolhem. O tom que a imprensa vai adotar será muito importante, né? Surpreendentemente, a Globo tá falando mais verdade do que a Folha de São Paulo. Por mais que postou um editorial anteontem muito duro. Procuradores e motivos para Gonê se declarar suspeito. Eu não vou nem ler o texto, né? O Gonê não se declarar suspeito é um negócio que a gente fica assim, pelo amor de Deus, velho. Você não tem vergonha, não. Crise no Supremo é grande demais para acabar em pizza. Será? Será? Nunca duvide dessa galera, né? Essa é a tese aí da Taisarelli, que é grande demais. Aí diz que o Fachin parece buscar algum equilíbrio, né? O Lula tá em silêncio, tá delegando ao PT. Só não é um posicionamento neutro, né? O PT já foi pra cima do Mendonça, tentando tirar a relatoria dele. Taisarelli já tá comendo mosca, mas se bem que isso não tinha corrido ainda quando recebeu essa nota. A crise é muito grande para acabar em pizza, mas no Brasil atual é mais prudente não duvidar de nada. Pois é, não duvide não. A Folha também vem dizer que o Supremo está num ponto de não retorno. Eu acho que realmente de não retorno. Pode não acontecer nada, pode todo mundo continuar nas suas cadeiras, mas não vai ser a mesma coisa. Depois de hoje as coisas nunca mais serão iguais. Com todas essas revelações, a crise parece ter atingido um ponto de não retorno. Ao retirar o sigilo e solicitar o aval do plenário, né, Mendonça rejeita uma solução a portas fechadas. Enfim, duas decisões importantes deverão ser tomadas pelo plenário. Se a conduta de Mendonça traz nulidade e se Moraes merece ser investigado. E como diz o ditado, dois erros não fazem um acerto. Qualquer que seja o deslinde dessas questões em plenário, o dano decorrente precisará ser enfrentado pelo tribunal. Seja ao assumir que seus membros usam ações penais como armas políticas, seja ao avalizar uma investigação sobre um dos seus. Armas políticas. O Mendonça. Cara, tentar resolver o país, né? É uma arma política. Você viu a explicação do Miguel Reale de por que é impossível pediu investigação. É um relatório, não sabia quem era aquele cara das mensagens. E aí ficou sabendo que era o do PDC, né? Enfim, o que se sabe é que, historicamente, a confusão entre fraquezas pessoais e ataques institucionais tem impedido o tribunal de tomar decisões que poderiam debelar a crise e preservar sua institucionalidade. Merval Pereira veio dizer que Moraes precisa deixar o Supremo. Isso aqui tudo ontem. Aí diz que não tem possibilidade nenhuma. Eu vou ler do meio pro fim. É desagradável ter que falar essas coisas, mas mais desagradável ainda é ter a desconfiança de que nada será feito. Ninguém acredita mais que o Supremo seja capaz de cortar na própria pele, de fazer uma meia-culpa, de punir quem merece. Ninguém acredita. Realmente, Merval, falou a verdade. Fachin, que vende a ideia de um código de ética, tinha que ser muito mais contundente, muito mais afirmativo, soltou hoje uma nota muito bem escrita, mas que no fundo não diz nada, apenas que vai analisar com calma. Vamos ver se o Supremo consegue superar expectativas negativas e agir. Olha o Fachin ali rindo com os ministros. Aquele sorriso de Daniela Lima, né? Sorriso de capivara. Ministros ignoram crise em primeira sessão após revelação de relatório com mensagens. Esse é o Supremo, gente. O Mendonça já conseguiu quase o impossível. A mão divina no Brasil também já operou nas próprias questões do Lulinha. Assim, o impossível. Sabe, a gente tá aqui literalmente na mão de Deus. Deus tá guiando.
Até onde Deus consegue guiar é um questionamento.

0: né? Óbvio que Deus pode tudo, mas os seres humanos também têm que fazer a parte deles, né? Mas enfim, por mais que a gente sabe que o Supremo não vai fazer nada, será que vai realmente terminar em pizza ou não? Para chegar quase nos finalmente, bom, como já disse ali, né? O Mendonça cruzou a linha, as coisas nunca mais voltarão a ser as mesmas. Aí a CNN estava falando no WW, né? Ramificações de crise se espalham por Brasília. A coisa nunca mais vai ser igual. As relações do legislativo com o judiciário, do próprio legislativo com o legislativo, quem não for da ala do judiciário, as relações no Brasil. Gente, a Sexta República acabou, graças a Deus. A República de Tentou chegou ao fim. Ela não tem mais como continuar de pé. O novo pacto precisa ser formado. Inclusive, escrevi sobre isso de algumas vezes. A gente já tratou sobre isso algumas vezes. Tem dossiê sobre isso. O fim da Sexta. Não dá mais pra gente continuar desse jeito. As instituições faliram de A a Z. O Brasil precisa ser refundado. Enfim, aí o Fachin falou, um monte de loucura, falou me criticando Mendonça, também criticando a situação, e falou que vai decidir com calma. Aí Lucas Aragão da Arco disse, né? O próximo presidente vai escolher três ou quatro ministros. E isso vai direcionar esse cabo de guerra que temos visto dentro do Supremo, que está um labirinto absolutamente difícil de sair e no qual se enfiou. Cada um tem uma motivação, um medo, um argumento. E me parece muito pouco provável que no curto e no médio prazo a corte consiga entregar uma resposta para a sociedade. Não vai. Daniel Hittner disse que há um clima de pizza começando a assar. Lula conversou com os ministros. Batoré falou que esqueceram sobre os 30 milhões do Dark Horse. Há uma tentativa de expor Mendonça por receber Vorkaro. E no discurso de Fachin, ele equipara a atuação processual de Mendonça aos fatos graves em si de Moraes. Caio Junqueira diz que o Planalto tenta manter uma equidistância, pois sabe que tirando essa resistência bem estruturada do Supremo, com gente poderosa, com prerrogativas legais para se blindar, ou seja, Batoré, Paulo Resolve, Andrei, as ruas estão estupefadas. Eles só estão onde estão pelo poder da força e da coerção. Thaís Herédia diz que é Dinho Silva, falou várias vezes sobre o sistema, Lula buscando se vender como antissistema. E se tem algo que se encaixa no que é sistema, é o jantar que Alexandre de Moraes fez pro Lula e o Batoré se reaproximarem. Blindagem institucional Supremo pode ruir a qualquer momento. A chamada blindagem institucional pode ruir parcial ou totalmente após as próximas eleições. Aragão destacou que a composição atual do Senado favorece uma postura de proteção à corte, que é com Batoré e com o ministro do Centrão e do PT. Essa é a maioria. No entanto, isso pode mudar em 27. Hoje tem o Batoré. Em 27 pode não ter. Segundo ele, eventual avalanche da direita poderia resultar na eleição de nomes como Rogério Marinho, Tereza Cristina, reconfigurando a relação entre legislativo e judiciário. Pois é. Agora, Nicolas Ferreira, que aparece aí citado. Aparece não. Né, citado. Nicolas Ferreira, que conversa com Daniel Vorkaro, tá trabalhando para eleger Marina Silva e Simone Tebet. Tentando emplacar Ricardo Salles, que não é o candidato do Flávio. E agora fica até me perguntando, né? O rabo preso, Nicolas? Foi Alexandre de Moraes que mandou você fazer isso, apoiar o Ricardo Salles, que é amigo do Paulo Gonet? E que defendeu que o Paulo Gonet fosse o PGR? Que coisa, né? É por isso, Nicolas, que ele ficou tão caladinho na época da Magnitsky para não ajudar o Eduardo, quando o Eduardo sofria. O tempo. Olha, eu fiquei abalado, viu, com essa notícia. Uma injeção de ânimo. Eu tô assim. Eu não sei, tão, eu, pra mim, a notícia é boa, sabe? Porque eu falei, nossa, finalmente esse moleque aí tá sendo desmascarado. A vidinha de jatinho pra cima e pra baixo, né? Vidinha de jatinho pra cima e pra baixo. Corpo mole e bolso cheio. Discussão sobre Moraes pode ficar para depois das eleições, enfim. Aí diz que existe um debate, né, assessores do Supremo, tem uma vontade interna de só discutir sobre Moraes depois das eleições, ver se assenta, né? A intenção seria aguardar o clima político se acalmar. O analista ressaltou, contudo, que não há no momento nenhuma vontade de acelerar para encerrar o assunto nem resposta. O assunto sem resposta tem de dar a resposta imediata à sociedade. A razão, segundo ele, é a incerteza sobre as consequências de qualquer decisão. Aragão foi enfático ao afirmar que a sociedade não se satisfará com argumentos de ordem meramente técnica. Isso vai ter repercussão política na urna institucional por muito tempo. Você vê, o Lauro Jardim fez uma constatação importante. Não tem argumento para defender Moraes até agora. é tentar descredibilizar o Mendonça, porque não tem argumento. Não tem argumento. Não dá. É indefensável. Não tem argumento. E aí, diante da falta de argumentos, ontem se discutiu uma coisinha, pra gente quase encerrar. Parlamentares já falam em acordão para sair Dom Rosa de Dom Pedro III. Bora fora do Brasil, assumir algum cargão aí, alguma instituição, ficar no bem bom. O UOL falou disso, a Letícia Casado vem com essa história. Depois, a CNN reforça essa mesma percepção. Que... no Senado, desculpa, que isso no Supremo abre especulação sobre saída Rosa para Moraes. A Clarice Oliveira disse que nas conversas que ela manteve com políticos, ficou evidente uma pressão crescente para o próprio Moraes pedir para sair, sendo uma espécie de saída honrosa. Essa alternativa seria preferível, na visão desses setores, ao eventual processo de impeachment, que eu acho muito difícil abrir. A analista destacou ainda que há um entendimento amplo entre integrantes de campanhas eleitorais, do judiciário, juristas e advogados, de que a gravidade dessas acusações é muito grande. E aí, para terminar o vídeo de hoje com a notícia recente, com o marido exilado após 8 de janeiro, mãe de 6...
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0: Temperatura
1: 22 graus.
2: CCP FM informa a hora certa.
3: 9:50.

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1: Rádio 10 horas.
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5: Quinta-feira, dia 3 de setembro de 2026, está entrando no ar mais uma edição do nosso Repórter Destaque. Eu sou Kleber Salles e a partir de agora você vai ficar muito bem informado com as últimas notícias do Brasil e do mundo. Um estudo da Universidade de Binghamton, nos Estados Unidos, indica que registrar um conteúdo na tela pode fazer com que ele seja menos lembrado depois. A pesquisa analisou o que acontece com a memória quando uma pessoa decide salvar digitalmente algo que está vendo. Nos testes, participantes observaram obras de arte e, em algumas situações, fizeram capturas de tela antes de responder a perguntas. De forma geral, quem tirou o print teve mais dificuldade para lembrar do conteúdo. O efeito continuou mesmo quando os pesquisadores deram mais tempo para observar as imagens. Uma das hipóteses é que, ao saber que a informação está salva no celular, o cérebro reduza o esforço para guardá-la. Os pesquisadores também estudam se o próprio ato de interromper uma experiência para registrá-la prejudica a atenção. Eu sou Kleber Salles e volto daqui a pouco com novas informações no seu rádio. Continue ligado.
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1: Conciliar faculdade e maternidade ou paternidade ainda é um grande desafio no Brasil. Um levantamento ligado ao Ministério da Educação mostra que mais da metade dos estudantes de graduação com filhos já precisou trancar ou abandonar o curso para cuidar das crianças. A pesquisa ouviu mais de 7 mil universitários e a maioria é formada por mães. Outro dado chama a atenção. Cerca de metade dos estudantes afirma que os filhos não têm acesso à alimentação nos restaurantes universitários. Os pesquisadores alertam que muitas dessas famílias vivem em situação de vulnerabilidade. Por isso, defendem a ampliação de políticas de apoio para que pais e mães consigam permanecer na universidade sem precisar interromper os estudos. Eu sou Kleber Salles e volto daqui a pouco com mais informações para você no nosso Repórter Destaque desta quinta-feira. Fique ligado.
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1: Diferentemente do que muita gente imagina, a personalidade não fica completamente definida na vida adulta. Um estudo publicado na revista Communications Psychology mostra que os traços de personalidade podem continuar mudando ao longo dos anos. A pesquisa comparou a percepção de quase 900 adultos com dados de cerca de 167 mil pessoas. Os resultados indicam que essas mudanças acompanham fatores como satisfação com a vida, saúde, renda e autoestima. Os pesquisadores analisaram os chamados Big Five, modelo que reúne cinco grandes dimensões da personalidade. Segundo o estudo, esses traços continuam se desenvolvendo ao longo da vida, inclusive na idade adulta. Para os autores, acreditar que a personalidade é imutável pode até diminuir a motivação das pessoas para buscar mudanças e desenvolvimento pessoal. Eu sou Kleber Salles e esse foi mais um Repórter Destaque no seu rádio. Fique ligado, a gente volta na próxima edição com muito mais informações por aqui. Grande abraço e até lá.
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Rusebe. A mensagem que eu trago para você agora é uma grande lição de vida. Certa vez, um homem pediu a Deus uma flor e uma borboleta. Mas Deus deu a ele um cacto e uma lagarta. O homem ficou triste e não entendeu nada. Daí pensou, também Deus precisa atender tanta gente. E resolveu não questionar. Algum tempo depois, o homem foi verificar o que deixara esquecido. Para sua surpresa, do espinhoso e feio cacto havia nascido a mais bela das flores. Ai, a horrível lagarta transformara-se numa belíssima borboleta. Tá vendo? Nosso Deus sempre age certo. Hebreus capítulo 10, versos 35 a 39. Não abram mão da confiança que vocês têm. Ela será ricamente recompensada. Vocês precisam perseverar, de modo que quando tiverem feito a vontade de Deus, recebam o que Ele prometeu. Pois em breve, muito em breve, aquele que vem virá e não demorará. Mas o meu justo viverá pela fé. E se retroceder, não me agradarei dele. Nós, porém, não somos dos que retrocedem e são destruídos, mas dos que creem e são salvos. Ouviu? Deus escreve certo por linhas tortas, e nós sempre precisamos nos lembrar disso. Que o Senhor nos dê uma bênção.

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0: CCP FM informa a hora certa.
1: Meia-noite.
2: Santo e maravilhoso Pai, em nome de Jesus, neste momento nos apresentamos diante de Ti em oração. Eu acredito, Senhor, em respostas neste instante. Por isso, peço-Te, vem agora aliviar a dor. Vem fortalecer este coração que, por causa de uma notícia, uma informação, talvez procedendo de uma calúnia, esse coração se sente desmoronado. Levanta agora o caído. Restabelece esse corpo, essa ferida que há muito tempo está insistindo nesse organismo. Que agora, Senhor, essa palavra de ordem, essa palavra de oração, esteja procedendo o devido alívio, a solução. Que as portas sejam abertas, que o Senhor promova aquele milagre que só a Tua mão pode fazer. É assim que, no nome de Jesus Cristo, eu peço, porque assim eu creio. Amém.

considera e inclina os ouvidos. Esquece o teu povo e a casa do teu pai. Então o rei se afeiçoará à tua formosura, pois ele é o teu Senhor. Adora-o.

Se o seu coração estiver pesado, lembre-se do que eu disse.

Todos, inclinai os ouvidos, todos os habitantes do mundo, tanto baixos como altos, ricos e pobres juntamente. A minha boca falará de sabedoria, e a meditação do meu coração será de entendimento. Inclinarei os meus ouvidos a uma parábola, declararei o meu enigma ao som da harpa. Porque temerei nos dias maus, quando me cercar a iniquidade dos que me espreitam, dos que confiam na sua força e se gloriam na multidão das suas riquezas. Ao irmão, verdadeiramente, ninguém o pode remir, nem dar a Deus o seu resgate. Pois o resgate da sua alma é caríssimo, e os seus recursos se esgotariam antes, para que continuasse a viver perpetuamente e não visse a sepultura. Pois vês que morrem os sábios, como o tolo e o brutis perecem igualmente e deixam a outros as suas riquezas. O seu íntimo pensamento é que as suas casas serão perpétuas e as suas habitações de geração em geração. Dão seus nomes às suas terras. Mas o homem que está em honra e não tem entendimento é semelhante aos animais que perecem. Este caminho deles é a sua tolice. Contudo, seus seguidores se agradam do que eles dizem. Como ovelhas são postos na sepultura, a morte os pastoreará. Pela manhã os justos terão domínio sobre eles e a sua beleza se consumirá na sepultura para ser sua morada. Mas Deus remirá minha alma do poder da sepultura, pois me receberá.

O Senhor, o Deus Poderoso, fala e convoca a terra desde o nascimento do sol até o seu ocaso. Desde Sião, perfeição da formosura, Deus resplandece.

Ajuntai-me os meus santos, os que comigo fizeram aliança por meio de sacrifícios. E os céus proclamam a sua justiça, pois o próprio Deus

chove, no campo é meu. Se eu tivesse fome, não tô diria, pois meu é o mundo e tudo que nele há. Comerei eu carne de touros ou beberei sangue de bodes. Oferece a Deus sacrifício de louvor e paga ao Altíssimo os teus votos.

Mas ao ímpio diz Deus: que direito tens de recitar os meus estatutos e de tomar a minha aliança na boca, visto que odeias a correção e lanças as minhas palavras para trás?

Tem misericórdia de mim, ó Deus. Segundo a tua benignidade, apaga as minhas transgressões, segundo a multidão das tuas misericórdias.

íntimo, e no oculto me fazes conhecer a sabedoria. Purifica-me com hissopo, e ficarei limpo. Lava-me, e ficarei mais alvo do que a neve. Faz-me ouvir júbilo e alegria, para que se regozijem os ossos que esmagaste. Esconde o teu rosto dos meus pecados, e apaga todas as minhas iniquidades. Cria em mim, ó Deus, um coração puro, e renova em mim um espírito reto. Não me lances fora da tua presença, e não retires de mim o teu Espírito Santo. Restitui a alegria da tua salvação, e sustém-me com um espírito voluntário.

porque te glórias na maldade, homem poderoso. A bondade de Deus permanece continuamente. A tua língua intenta o mal como navalha afiada, ó, praticador de enganos. Amas o mal mais do que o bem, a mentira mais do que o falar a verdade. Amas todas as palavras devoradoras.

Tem misericórdia de mim, ó Deus, porque os homens me pisam, todo dia me combatem e me oprimem. Os meus inimigos me espreitam continuamente, pois são muitos os que lutam contra mim.

todos os dias torcem as minhas palavras. Todos os seus pensamentos são contra mim para o mal. Ajuntam-se, escondem-se, espionam os meus passos, esperando a minha alma. Porventura escaparão.

Falais verdadeiramente justiça, ó juízes. Julgais com retidão os filhos dos homens. Antes, no coração praticais iniquidade. Na terra distribuís a violência de vossas mãos. Desviam-se os ímpios desde o ventre. Andam errados desde que nascem, falando mentiras. O seu veneno é como o veneno da serpente, como a víbora surda que tapa os ouvidos.

para que não ouça a voz dos encantadores, do encantador mais sábio. Ó Deus, quebra-lhes os dentes na boca. Arranca, Senhor, os queixais dos leõezinhos.

Livra-me dos meus inimigos, ó Deus meu. Defende-me dos que se levantam contra mim. Livra-me dos que praticam a iniquidade. E salva-me dos homens sanguinários. Pois eis que espreitam a minha alma, os fortes se ajuntam contra mim. Não por transgressão minha ou pecado meu, ó Senhor, sem culpa minha correm e se preparam. Desperta para me ajudar e vê. Tu, pois, Senhor, Deus dos exércitos, Deus de Israel, desperta para visitar todas as nações. Não tenhas misericórdia dos traidores ímpios. Eles voltam à noite como cães famintos, andam rodeando a cidade. Eis que eles vomitam com a boca, espadas estão nos seus lábios, pois dizem: quem ouve? Mas tu, Senhor, rirás deles, zombarás de todas as nações, por causa da tua força, a ti esperarei, pois Deus é minha torre alta. O Deus da minha misericórdia virá ao meu encontro. Deus me fará ver o desejo cumprido sobre os meus inimigos. Não os mates para que o meu povo não se esqueça. Espalha-os pelo teu poder e abate-os, ó Senhor, nosso escudo. Pelo pecado da sua boca e pela palavra dos seus lábios. Sejam presos na sua soberba. E por causa da maldição e da mentira que falam. Consome-os na tua indignação. Consome-os e não existam mais. E saibam que Deus reina em Jacó, até aos confins da terra. E torne a vir à tarde, como cães famintos, rodeando a cidade. Andem vagando em busca de comida. E se não se fartarem, grunham. Mas eu cantarei a tua força. Pela manhã louvarei com alegria a tua misericórdia. Porque tu foste o meu alto refúgio e proteção no dia da angústia. A ti, força minha, cantarei salmos, pois Deus é a minha torre alta. O Deus da minha misericórdia.

Senhoras e senhores, bom dia. Agora no Rio de Janeiro são 6 horas e 13 minutos. A partir de agora nós estaremos fazendo a nossa primeira oração do dia. Hoje com um pouquinho de atraso, ainda tivemos um problema aqui. Enfim, vamos orar em nome do Senhor Jesus Cristo. Soberano Deus e eterno Pai, em nome do Teu Filho nós nos colocamos mais uma vez, ou a primeira vez hoje, né, que é a nossa primeira oração do dia, mas mais uma vez nesse nosso propósito de oração. Primeiramente, nós queremos te pedir perdão por nossos pecados, nossas falhas, nossas transgressões, e queremos te agradecer por tudo que tem feito, por tudo que vai fazer. Muito obrigado, Senhor. Nós entregamos, nós te agradecemos pela noite, pelo dia, e já te entregamos a nossa vida, a nossa família, a nossa, esse trabalho, esse ministério, bem como a cada amigo, a cada ouvinte que ouve esta programação. Eu te entrego e te peço, meu Deus, um dia abençoado, um bom dia para cada um de nós. Que aquilo que não foi alcançado ontem, aquilo que não foi recebido, aquilo que não foi conquistado ontem, quem sabe hoje, Senhor, possa chegar a boa resposta da parte de Deus na vida daquele e daquela que tem buscado, esperado, somente no Senhor. Então, meu Deus, eu abençoo, eu declaro a bênção, a cura, a libertação, a restauração, em nome de nosso Senhor Jesus Cristo. Dá ordem, meu Deus, aos teus anjos, aos teus exércitos, para que venha nos guardar, para que venha guardar a cada um, aquele que sai para o trabalho, aquele que volta para casa, que possa ir e voltar em paz, em nome de nosso Senhor. Abençoa, Senhor, a nossa casa, abençoa o nosso lar, abençoa, Senhor, a cada coisa que nós formos fazer, que sejamos direcionados pelo Teu Espírito Santo. Assim, meu Deus, nós oramos, porque é assim que cremos em nome do Teu Filho. Amém, amém e amém, graças a Deus. Muito bem, meu irmão, minha querida e minha amada irmã, daqui a pouquinho, às 9 horas, nós estaremos de volta, ou melhor, às 8 horas da manhã, nós estaremos de volta com o programa devocional, e às 9 horas, vale lembrar que hoje nós não teremos o programa Jornal da Manhã, ok? O nosso Jornal da Manhã hoje ficou capenga, mas a gente volta com certeza na segunda-feira, tá certo? Então, daqui a pouquinho, às 8 horas, o programa devocional e o jornal, o devocional, o, a nossa segunda oração, perdão, às 9 horas, tá certo? Então, até daqui a pouco, querendo Deus, é claro, Ele há de querer. Forte abraço a todos, Deus abençoe.

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0: dia, bom dia, bom dia para você que nos ouve agora no Rio de Janeiro. São 8:01, está no ar, está entrando no ar o meu, seu, nosso programa Devocional. É o nosso programa de todos os dias de segunda a sexta-feira. Eu e você temos um encontro marcado aqui por esta rádio através deste programa que tem edificado vidas, tem edificado a minha vida e certamente vai edificar a tua vida também. É, hoje dia 4/9/2026, sexta-feira, 4 de setembro de 2026. A temperatura agora no Rio de Janeiro está em torno de 22 graus agora no Rio de Janeiro, sem previsão de chuva, embora que a meteorologia já tenha informado que tem uma tempestade chegando. Então vamos ficar preparado aí, tá certo? Então tá, minha gente, está no ar aí mais um programa devocional, sem mais delonga. Vamos estar fazendo aqui a nossa oração de abertura do nosso programa. Vamos falar com Deus. Senhor nosso Deus e Pai, em nome do Teu Filho, mais uma vez nós nos colocamos aqui primeiramente para Te pedir perdão, perdão por nossos pecados, falhas e transgressões. Perdão, Senhor. Agora nós queremos entregar o nosso dia em Tuas mãos na certeza de que o Senhor nos ouve. Na certeza, Deus, de que por mais que pareça difícil aos nossos olhos humanos, nós sabemos que o Senhor está no controle de tudo. Então, meu Deus, dá-nos um dia cheio da Tua presença, cheio da Tua graça. Dê ordem aos Teus anjos, meu Deus, para que possam acampar ao nosso redor. Eu consagro a minha vida ao Senhor. Eu consagro a minha família. Eu consagro esta rádio, este trabalho, este ministério. Bem como, Senhor, eu consagro a cada amigo, a cada irmão, a cada pessoa que ouve esta programação, que nessa manhã, meu Deus, venha a imunidade espiritual sobre cada um de nós, trazendo discernimento, trazendo cura, trazendo despertamento, tirando as escamas dos nossos olhos e os tampões dos nossos ouvidos. Deus, abençoa o nosso dia. Venha nos direcionar, nos dirigir para que tudo que nós falarmos, Senhor, no dia de hoje, não só durante o programa, e a cada um de nós, que tudo que nós falarmos ou fizermos nesse dia de hoje seja direcionado pelo Teu Espírito Santo, porque como está escrito, não pode uma fonte dar água boa e água ruim ao mesmo tempo. E nós queremos, Senhor, apenas a água boa. Queremos ser, meu Deus, uma fonte transbordante da Tua graça, da Tua misericórdia e do Teu poder. Faz de nós, ó Deus, instrumentos da Tua paz, Senhor. Em nome do Senhor. Assim oramos, é porque é assim que cremos. Em nome do Teu Filho, amém. Amém e amém. Graças a Deus. Vamos ao nosso versículo do dia. Deixa eu dar uma conferida aqui no nosso versículo do dia. Tá aqui, ó. E não nos cansemos de fazer o bem, pois no tempo próprio colheremos, se não desanimarmos. Gálatas 6:9. Olha que coisa boa, que palavra interessante e bastante esclarecedora, né? Preste atenção, irmão. Ó, e não nos cansemos de fazer o bem, pois no tempo próprio, ou no tempo certo, né, colheremos, se não desanimarmos. Ó, tem gente aí que fica se fazendo de vítima por conta das coisas que sobrevêm e não age, não continua, desanima. A palavra de Deus diz: Deus vai te honrar. Deus vai te honrar, mas você tem que, né, lutar. E lutar, irmãos, presta bem, tem gente que confunde muito as coisas. Eu ouço toda hora, eu ouço algumas coisas Enfim, né? Lutar não necessariamente significa que você tenha que ficar apanhando o tempo todo. Tem gente que parece que gosta de apanhar, né? Apanhando o tempo todo. Lutar é você não deixar se corromper com um ataque. Lutar é você ter o entendimento de que aquela pessoa que te ataca, ela também está em trevas. E se ela quer o teu poço, dê o poço para ela. Quem sabe ela consiga fazer alguma coisa e vá cavar em outro lugar. Esse é apenas um exemplo que eu estou dando. Entendeu? Lutar não é lutar contra o sangue, contra a carne. Não é uma queda de braço ou uma disputa de quem tem mais poder ou menos poder. Lutar é você estar sensível a Deus, né? E se aquela pessoa não te quer ali, não é? É só uma... Deus quer você. Ali ou lá, não tem esse negócio. Eu fico vendo as pessoas, às vezes, arranjam uma série de desculpa para, né, para justificar aí o seu ego, muitas vezes o seu desejo de disputar, de mostrar que é melhor. Ou de... Não. Você está me entendendo? Não desanimar é você, presta bem atenção, é você não permitir que as lutas e que o ataque do mal venha fazer você parar. E não necessariamente você tem que estar tocando tapas com alguém. Ou acusações, ou piadinha, né? Ou armando cilada para os outros. Você está me entendendo? Porque no tempo certo Deus vai te honrar. Gálatas 6:9. Talvez a gente use isso na pregação. Vamos continuar orando. Você está me entendendo? Então que bom, que maravilha. Eu não sei como é que você está hoje aí. Como é que você amanheceu hoje aí. Eu espero que você tenha amanhecido muito bem. Mas se porventura você vem atravessando alguma luta, pense nisso. Tá certo? Pense nisso. E não nos cansemos de fazer o bem, pois no tempo próprio colheremos se não desanimarmos. Ou seja, fica firme, porque Deus vai te honrar. Não sei, no seu casamento, no teu relacionamento, na empresa onde você trabalha, no ministério, no meio onde você convive, fica firme. No momento certo, Deus vai te honrar. Amém? Então tá. 8:08 no Rio de Janeiro. Você está ouvindo o programa devocional, o meu, o seu, o nosso programa de todas as manhãs. Olha, boa notícia. Chegou ontem, né? Na verdade, não chegou. Nós fomos buscar, né? O nosso monitor, fomos buscar ali na agência de Mercado Livre, né? Que dá. Tem várias aqui, né? Então, a mais próxima, fomos lá buscar. Tá aqui, nós estamos usando desde ontem. O motivo de não fazermos a nossa oração foi a do meio-dia, né? Foi a do meio-dia. Foi justamente por causa disso, né? E, enfim, mas a luta continua, tá? O ataque continua. Então você fica orando daí que eu vou orando daqui. Meu amigo. O nosso propósito eu vou batizar de o cordão de três dobras. Amém? Porque é exatamente isso que nós estamos fazendo. O cordão de três dobras. Eu oro por você, você ora por mim, nós oramos por todos e todos oram por nós. Não é?
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0: Acho que é um cordão de quatro dobras aí, né? 8:10, então é um cordão de quatro dobras. 8:10 no Rio de Janeiro. Este é o programa devocional. Lembrando que o nosso telefone de contato é o 21965488214. 21965488214. Meu amigo, tá aí, ó. Então, nosso cordão de três dobras volta daqui a pouquinho às 9 horas da manhã. Nós estamos orando 5 vezes por dia, tá? E deixa eu falar uma coisa pra você. Quando você tem que estar alicerçado mesmo. E com entendimento. Ou uma visão, né? Um pouco além. Porque toda vez que você se levanta, toda vez que você compreende o chamado de Deus, você está com seus ouvidos sensíveis àquilo que Deus está falando e você decide obedecer, o inimigo, meu amigo, com certeza ele vai tentar de todas as maneiras. Todas as maneiras. Ele vai tentar fazer com que você pare, com que você desista. Todo tempo ele vai fazer isso. Ok? Pois é. Muito bem, vamos dar uma conferida aqui nas matérias de hoje. Olha, gente, de ontem para hoje a coisa tá, né? A coisa não tá muito boa, não. A coisa não tá boa, muito boa, não tá. Aliás, não tá boa de maneira nenhuma. E é nesse momento que nós temos que estar com os nossos olhos espirituais, né? Os nossos ouvidos espirituais. Brasília está pegando fogo, né? Brasília está pegando fogo, a coisa não está boa, né? E eu peço a você, meu amado irmão, que levante um clamor aí, a hora que você puder, pelo ministro André Mendonça, né? Ministro André Mendonça, que está fazendo um rebuliço ali, né? Tá fazendo rebulha capetada, meu amigo, se levantou contra ele, até ameaça de morte, né? Ele já tá tendo que andar de colete à prova de balas, né? Enfim. Então, quando você puder, você, né, faça uma oração, entregue ele nas mãos do Senhor. Ministro

O que, que nós lemos aqui? Não é? É só não esmorecer, né? E olha, o ministro Alexandre de Moraes tem se mostrado realmente um inimigo do Brasil. Inimigo do Brasil, inimigo de todos, essa é a grande verdade, né? E o André Mendonça veio justamente colocado, ele, creio eu, que por Deus, justamente para quebrar tudo isso aí. E vai fazer, em nome do Senhor Jesus Cristo. Amém? Bom, vamos dar uma conferida aqui agora nas matérias. A primeira matéria é exatamente sobre isso aqui, olha. O ministro Alexandre de Moraes usou um relatório da PF sem valor probatório contra o André Mendonça. Ele, no desespero, tá? Você pode encontrar isso lá no nosso site CCP News. Olha lá o desespero, né? Moraes usou relatório da PF sem valor probatório contra André Mendonça. O documento citado por Moraes não tem assinatura e reúne relatórios de baixa confiabilidade. Ou seja, o que ele tinha lá, né? Inclusive, ele está incluindo o André Mendonça no relatório das fake news. Ou seja, colocando aspas, né, para isso que eu vou falar, o André Mendonça como um golpista. Como alguém que tenha participado da tentativa de golpe. Esse inquérito do fim do mundo, que não acaba nunca, que ele usa como arma para atacar qualquer um que se oponha a ele, se levante contra ele, ele agora está tentando utilizar contra o ministro André Mendonça. E ontem eles estavam lá reunidos com o Fachin às gargalhadas. Primeiro o Fachin vai dar aquela declaração, né, aparentando uma certa sobriedade, né, e depois é flagrado naquela foto. Inclusive o Fachin, ele parece que está até imitando a pose do André Mendonça, né, de que coloca o paletó para trás e coloca a mão nos bolsos, né? A impressão que dá é que eles estão zombando do André Mendonça. As gargalhadas. Só que... Bom, vamos lá. Olha, o ministro Alexandre de Moraes usou o relatório da inteligência da Polícia Federal para apontar possíveis crimes na atuação de André Mendonça no caso, nos casos Master e sem desconto. Ninguém fala mais nos 131 milhões, né, que o Moraes, do contrato lá da mulher do Moraes com o Vorcaro, né? Mas enfim, vamos lá. Os documentos, porém, são classificados pela própria PF como materiais sem valor probatório, e não tem assinatura de delegado nenhum. Ou seja, não tem valor. Ele usou um documento inútil, né? Mas em se tratando de Alexandre de Moraes, é a vontade dele. Use a criatividade, não é isso? Pois é, o material reúne análises sobre a condução das investigações e relatos de supostas interferências de Mendonça, entre eles, há informações anônimas sobre a relação do ministro com o diretor-geral da PF, André Rodrigues, e com o procurador-geral da República, Paulo Goni. Em um dos trechos, uma fonte não identificada afirma que Mendonça teria instaurado procedimento para avaliar um eventual afastamento de André Rodrigues por suspeitas de interferência na investigação sobre fraudes no INSS. O próprio relatório, porém, abriu grau de confiança de baixa a moderada, ou seja, não tem valor, né? E esse tipo de informação, por não haver documentação que comprove, né? O relatório também registra que Mendonça questionou integrantes da PF sobre o conteúdo encontrado no celular de Daniel Vorcaro, dono do Banco Master. Aliás, o Daniel Vorcaro, que está pedindo socorro. Quem acompanha o meu Facebook, aí, aliás, se você não acompanha, né, dá uma olhadinha lá em Salles Oliveira, é o meu. Você vai me encontrar lá no Facebook. O Daniel Vorcaro, ele está pedindo socorro. E eu ontem coloquei, né,

0: falar que a partir de ontem, no caso, iriam tentar matar o Daniel Vorcaro, porque o Daniel Vorcaro, ele já entregou, ele está entregando tudo, né? E pelo andar da carruagem, pelo que a gente observa, o André Mendonça, para ter pedido o afastamento, né, do Alexandre de Moraes, ele deve estar com uma farta documentação. Ele não vai entregar tudo de bandeja. Ele está, ó, ele já pediu o Fachin o afastamento. Ele deve estar observando. Isso é um jogo de xadrez. Ele está observando o movimento do Fachin, que pelo que a gente já observou, né? Enfim, né? Não se pode confiar no Fachin. Né? Então ele deve estar guardando aí essa farta documentação, porque, meu amigo, o que o Vorcaro? O Vorcaro, ele é uma enciclopédia, ele é um ambulante do crime organizado, não é? E ele, inclusive, citou a cúpula do PT, né? O Gonê, o Alexandre de Moraes, outros ministros do STF, e a coisa está escalando. Nunca na história desse país houve, atenção, desde da primeira Constituição, né? Nunca houve na história, desde que o STF foi criado no Brasil, nunca houve na história um ministro do STF, da Suprema Corte, pedir o afastamento de outro ministro. Isso é história que está acontecendo e você está vivendo a história desse país. Resta saber de que lado você está. Ok? Então o relatório também registra que Mendonça questionou integrantes da PF sobre conteúdo encontrado no celular de Daniel Vorcaro, dono do Manco Master, e sobre eventuais mensagens relacionadas a Moraes. A análise faz uma distinção entre as medidas adotadas pelo ministro e considera ato preliminar, né, defensável e possivelmente devido. A determinação para identificar o interlocutor de Vorcaro em contrapartida classifica como possível ato indevido a ordem para entrega, né, da íntegra das mensagens diante da dúvida sobre a competência para conduzir a apuração. O material ainda aponta a suposta diferença de tratamento entre investigados. Um dos relatórios compara os casos envolvendo ACM Neto e Fábio Luiz da Silva, o Lulinha, né? E afirma haver similaridades relevantes entre as situações. A conclusão, contudo, é apresentada como análise e não como constatação definitiva. Ou seja, está sendo analisado, está sendo estudado, verificando, colhendo provas, né, para dar robustez. Outro ponto citado por Moraes é a suposta existência de direcionamento das investigações contra o ministro do STF. O próprio relatório, porém, faz referências distintas aos ministros mencionados sobre Dias Toffoli. Registra que suspeitas relacionadas a Vorcaro seriam graves e não teriam sido apuradas pelo Supremo em relação a Cássio Nunes Marques. Aponta que Mendonça teria demonstrado preocupação com acusações consideradas infundadas. Essas informações também foram classificadas pelo documento como de baixa confiabilidade. O relatório contém ainda uma advertência expressa sobre seus limites. Segundo o documento, este documento não imputa infração a magistrado, nem a qualquer autoridade, não constitui representação e não substitui a via processual própria. A PF acrescenta que o material não se presta a instruir procedimento de qualquer natureza, ou seja, esse documento não serve, Alexandre. Procura outro aí para ver se você acha, né? Ah, fundamentar representação. Ah, subsidiar peça de defesa ou a ser citado como fonte em documento externo. A finalidade seria sustentar a decisão de gestão em ambiente de informação incompleta. Ele, na verdade, está mostrando quão criminoso ele é. Ele está aí meio que no desespero, pegando. Imagina uma pessoa tentando se agarrar um paredão de limo. É exatamente assim que está o Alexandre de Moraes. Escorregando e tentando se agarrar um paredão de limo, e qualquer cipó podre, qualquer coisa podre que ele encontra pela frente, ele tenta se agarrar. Essa é a grande verdade. Apesar das ressalvas, Moraes utilizou os relatórios para sustentar a existência, em tese, de possíveis irregularidades cometidas por Mendonça. Como o próprio Alexandre de Moraes diz, ele está tentando usar sua criatividade. Na decisão, o ministro citou suspeitas de usurpação de funções policiais. Quer dizer que ele está acusando o Mendonça de usurpar função policial? Como é que é? Explica melhor isso aí, Xandão. Explica melhor isso aí. Parece que a sua memória, né? Ou será que são dois pesos e duas medidas? Parece que alguém fez isso agora, ou faz isso, né, constantemente. O réu, o juiz, o acusador, a vítima, enfim, o delegado, o policial, porque o Alexandre de Moraes é tudo isso, né? Ao mesmo tempo, o investigador, o investigado, o acusador, né? Bom, condição irregular de colaboração premiada, quebra de cadeia de custódia e direcionamento de investigações. Moraes apontou fortes indícios de improbidade administrativa, abuso de autoridade e crime de responsabilidade, e pediu abertura de procedimento ao colega. O desespero, né, do Xandão. O embate ocorre após Mendonça retirar o sigilo das mensagens e outros elementos relacionados a Daniel Vorcaro e Moraes, né? O ministro também pediu que o plenário do STF analise os novos elementos apresentados pela PF. A controvérsia chegou à presidência do Supremo. Edson Fachin determinou que Moraes, Mendonça e Gonê e André Rodrigues prestem esclarecimento em 5 dias úteis sobre os fatos e sobre o procedimento adotado nas investigações. Bom, se o Fachin, né, que parece, né, usa tantas, né, para falar e tal, aquela coisa toda, vamos ver até onde vai chegar essa. Vamos aguardar. 8 horas e 26 minutos no Rio de Janeiro. Você está ouvindo o programa Devocional, o nosso programa de todos os dias. Lembrando que o nosso telefone de contato é o 21965488214. Anota aí, 21965488214. Exatamente isso, tudo isso por causa do Lulinha. Por causa do Lulinha Filho, que certamente, por causa do Lulinha Filho, vai se chegar ao Lula pai. Eu nem sei se ele é pai, né? Provavelmente ele já deve estar pensando como é que ele vai dar essa notícia para o povo, de dizer que o Lulinha não é filho dele. Não, não é meu filho. É filho do meu amigo. Pois é. Ele deve estar pensando como é que ele vai inventar essa história aí, né? Bom, são 8 horas e 27 minutos no Rio de Janeiro. A gente falou bastante aqui nesse comentário, né? Mas tem uma aqui, ó. Essas aqui eu sinto prazer de ler porque é algo inerente a nós aqui. Muçulmano se converte após ver Jesus em sonho. Ele é o Deus verdadeiro. Gente, o que tem de muçulmano, não é de hoje, tá? O que tem de muçulmano tendo essa visão de Jesus Cristo é coisa... É muito grande isso. São milhares, né? Milhares. E diz aqui a matéria, olha. O fisiculturista e influenciador digital Brian Andrews, que mora nos Estados Unidos, testemunhou como sua vida foi transformada após ter uma experiência sobrenatural com Jesus. Brian era muçulmano, mas buscava conhecer quem era o verdadeiro Deus. Passei minha vida procurando por aquele que me procurava, apenas para perceber que ele estava me buscando o tempo todo, disse ele em um vídeo compartilhado no Instagram. Eu o neguei mais de uma vez, mas ele nunca parou de me buscar. Neguei ao Senhor quando aceitei Alá como meu Deus, quando me sentei à mesa com pessoas zombando do nome de Jesus e às vezes invocando a morte para os infiéis, e permaneci em silêncio, revelou ele. Até que três anos atrás, o muçulmano teve um sonho com Cristo. Eu vi Jesus e imediatamente entreguei a minha vida a Cristo, comentou ele. Brian foi impactado pelo encontro sobrenatural e se tornou cristão. No início, ele teve medo de compartilhar seu testemunho publicamente.
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0: Publicamente. Quando encontrei o Senhor e deixei o islamismo, fiquei em silêncio por muito tempo, com muito medo de ser perseguido. Eu também tinha medo de que as pessoas não acreditassem em mim e zombassem de mim, relatou ele. Eu sabia que era o verdadeiro Deus vivo, mas tinha muito medo de falar a verdade. E era exatamente isso que o diabo queria. Ele quer que nós, que nossos testemunhos sejam silenciados. É por isso que você vê muitos muçulmanos, né, sendo perseguidos, mortos, né, países onde o Islã impera, ou até mesmo outras religiões, né, dominam. Eles tentam matar essas pessoas, desacreditar, criminalizar, marginalizar essas pessoas, né, para que o testemunho não vá à frente, né? Mas é aquilo que eu sempre digo, né, os loucos errarão o caminho, o Senhor jamais deixará um dos seus para trás, não é? Pois é, 8 horas e 31 minutos, agora sim, vamos ao nosso bloco musical, que a gente volta já já, você não saia daí.

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1: 8:40.
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1: 9 horas.
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3: É, estamos ouvindo aí, ó. Soraya Moraes. Soraya Moraes, não há ninguém como tu. Ouvimos também Fernandinho. Teu nome é Jesus. E ouvimos também Ministério Life. Azaf Borba, né? Ó, oh, vim de celebrar. É dia de adorar, é dia de celebrar ao Senhor, é tempo de adorar. É tempo de celebrar ao Senhor, todo tempo. Sabe por quê? É. Porque o tempo urge. Então não desperdice seu tempo com outras coisas. Mas aproveite a cada minuto do seu tempo. Dedique ao Senhor. Está trabalhando? Dedique-se ao Senhor. E deixa eu falar uma coisa para você. Não necessariamente você precisa, se você puder, faça, né? Mas não necessariamente você precisa estar cantando, adorando, através do louvor, né? Adorando a gente sempre está. Não é? Ou lendo um versículo. Claro, se puder, faça. Mas, principalmente, dando um bom testemunho. Sim, porque às vezes você está no trabalho, né? Numa situação que você não pode, né? Então, principalmente, dando um bom testemunho. Para que as pessoas possam ver a luz de Cristo em você. Seja na sua família, seja no meio onde você convive, seja no seu trabalho, na sua igreja, é, na sua organização, o bom testemunho. Pregue a palavra, mas se não for possível, pregue a palavra através do bom testemunho, através do bom comportamento, né? Sabe por quê? Porque as pessoas estão te observando, é. Às vezes a gente até pensa que não, né? Mas as pessoas estão nos observando. Amém? Então vamos orar. Vamos falar com Deus. Soberano Deus e eterno Pai, em nome do Teu Filho, mais uma vez nós nos colocamos aqui. Primeiramente, Senhor, ou antes de mais nada, sempre perdoa pelos nossos pecados, porque o teu servo Paulo já dizia, né? O bem que eu devo fazer, isso eu não faço, e o mal que eu não devo fazer, o que eu não quero fazer, isso eu já fiz. Estamos aqui, Senhor, pedindo em oração ao Senhor, mas a nossa mente muitas vezes nos leva, Senhor, pende para o mal, para o pensamento contrário, para o desejo impuro. Senhor, nós não vamos ficar aqui com uma oração melancólica e nem querendo ser fingidos, porque a nossa natureza também é humana, embora que nós desejemos ser purificados pela tua presença, ser cheios do teu espírito, mas a nossa natureza humana, ela insiste em ficar. O pecado que tão de perto nos rodeia insiste em se insinuar e mostrar que o homem, o velho homem, ainda existe. Mas nós sabemos, Senhor, e tu sabes muito bem, que o nosso desejo, meu Deus, é sermos purificados, Senhor. É sermos limpos, Senhor. Que a nossa palavra, meu Deus, seja palavra de sim, sim, e não é não. Segundo a tua orientação, o nosso desejo é te fazer sorrir, Senhor. O nosso desejo é alegrar o seu coração. E é por isso, Deus, que nós nos colocamos, nós temos nos colocado aqui nesse propósito de oração, nessa corrente de três dobras, ou esta corda de três dobras, para pedir ao Senhor misericórdia, meu Deus. Misericórdia por aquele, meu Deus, que não tem conseguido se sustentar na fé, na palavra. Misericórdia, Senhor, por aquela pessoa, Pai, que está pensando em voltar atrás, aquela pessoa que considera voltar ao passado, às práticas do passado, que não está conseguindo lutar, já está com seus pés e mãos trôpegas, não conseguem se firmar. Ah, Senhor, aquela pessoa que deslizou e o pecado está agora acusando, o inimigo está agora acusando, dizendo: olha aí, ó, tá vendo? Você não vai conseguir. Quando a tua palavra nos diz que quem está de pé cuide para que não caia, mas se cair, lembra que tem o nosso Senhor como seu advogado, meu amado irmão, minha querida e amada irmã. Não deixe que o diabo venha te acusar. Não deixe que o diabo venha lembrar do seu passado, mas mostre para ele o futuro dele, que é no lago de enxofre, aonde o fogo não se apaga. Eu não sei que talvez o seu marido, seu esposo, ao sair de casa, nem te dê um abraço, um beijo. Talvez por causa dele mesmo, ou talvez por causa de você. A sua esposa, ao sair de casa, sequer olhou para você. Talvez por causa dela, ou talvez por sua causa, ou talvez por uma outra coisa qualquer. Este filho que não te pede mais a bênção, este filho que você até sente o desejo de abençoá-lo, mas foi colocado ali uma barreira que impede que este filho te peça a bênção. Talvez porque acha que é cafona, demodê. Esta família que já não honra mais os seus anciãos. O velho já é considerado como ultrapassado. O novo, que acabou de sair das fraldas, mal entrou na faculdade, primeiro dia da universidade, já sai de lá achando que sabe tudo e mais do que todo mundo. É disso que nós estamos falando, Senhor. As barreiras que nos são impostas a cada dia. E isso sim, Senhor, tem feito com que muitas pessoas considerem: ah, Jesus não vai voltar não. É assim mesmo. Daqui a pouco eu vou morrer e não vou ver. Ou quantas pessoas já morreram dizendo que Jesus estava voltando. É isso mesmo que passa pela nossa cabeça muitas vezes. Mas o Espírito Santo, que também nos orienta e diz: olha, aquele que perseverar até o fim, este será salvo. Então, meu Deus, que nessa manhã, Espírito Santo de Deus, haja sim, Senhor, um despertamento no seio das famílias, que o velho tenha certeza de que a sua idade, os anos vividos, não foram em vão, e que ele assuma, em nome de Jesus Cristo, a sua responsabilidade e autoridade como ancião da família. Que o jovem a despeito do conhecimento, da formação, do seu intelecto, da sua capacidade, reconheça o valor do seu pai, o valor da mãe, o valor do vô, dos mais velhos, seja ele qual for. Então que o respeito seja restaurado na família, mas não só na família, na sociedade, em todos os segmentos, inclusive dentro da igreja. Meu Deus, eu te entrego em tuas mãos, Senhor, a cada pastor, a cada líder, a cada membro de igreja, a cada irmão, a cada irmã, a cada ministério, eu te entrego em tuas mãos. A tua palavra diz, meu Deus, que necessário é, mister, que o joio cresça no meio do trigo. Mas nós te pedimos, ó Deus, ajuda-nos, ó Deus, a não permitir que o joio sufoque o trigo. A não permitir, meu Deus, que o joio confunda os olhos, né, dos ceifadores. Que nós, ó Deus, não sejamos confundidos, que nós não venhamos nos perder em meio à multidão de pecado, ao apelo da mídia, das redes sociais e até daquilo que muitas vezes é dito nos púlpitos, muitas vezes com interesses políticos e interesses escusos, interesses próprios. Livra-nos, ó Deus, do engano e da malícia, Senhor, daqueles que não temem o teu nome, que conhecem a letra, mas desconhecem a palavra. Conhecem a letra porque sabem ler, mas não sabem discernir a mensagem contida na tua palavra. Pai, eu te entrego em tuas mãos a cada família, a cada lar, inclusive a minha família e o meu lar. E te peço, ó Deus, dai-nos a maturidade, o discernimento,

e o meu lar. E te peço, ó Deus, dai-nos a maturidade, o discernimento espiritual. Como eu sempre digo aqui, meu Deus, permita que possamos enxergar além do que os nossos olhos humanos conseguem e ouvir além do que os nossos ouvidos humanos conseguem.

Santifica, Senhor, a minha família. Santifica minha esposa, meus filhos. Permita, ó Deus, que eu possa também me santificar. Dai-nos sabedoria. Santifica, Senhor, a cada amigo, a cada irmão, a cada ouvinte, meu Deus. Dai o discernimento para que o teu servo e a tua serva tenham autoridade e sabedoria para dizer não na hora que tiver de ser dito. E para dizer sim na hora que tiver de ser dito. Consagramos, Senhor, nossa vida ao Senhor. Declaramos, Senhor, que a nossa família, a nossa casa, a nossa parentela pertencem ao Senhor. Em nome do teu filho, Pai. Amém, amém e amém. Graças a Deus. Bom, são 9 horas e 15 minutos, né? Daqui a pouquinho nós vamos estar trazendo aquela palavra abençoada para a sua vida, né? E você fica firme. Quero dizer aqui para você que está chegando agora, que nós estamos com o propósito de oração, né? Todos os dias de segunda a sexta. Presta bem atenção. Todos os dias de segunda a sexta, estamos com esse propósito, né? De oração na casa, na nossa casa, né? Então que você convide sua família, seu familiar, né? Para estar conosco em oração. E olha, deixa eu dizer uma coisa para você. Não necessariamente você precisa estar ouvindo. Claro, se você estiver ouvindo a rádio, para nós é satisfação e alegria. Honra para nós, né? Nos sentimos honrados com a tua companhia e com a tua presença. Mas mesmo que você não possa, como ainda há pouco eu disse, às vezes está no trabalho ou numa situação que não pode estar aí com rádio ligado, ouvindo, enfim. Mas que você esteja ligado com Deus nesses períodos aí, às 6 da manhã, às 9 da manhã, ao meio-dia, às 15 horas e às 18 horas. É muito importante que você se junte a nós nessa corrente de oração. Daqui a pouquinho nós vamos estar falando lá em Josué, capítulo 24, versículo 15. Né? Se eu fosse colocar um título nessa mensagem, eu colocaria "Aonde é que nos perdemos?" E vocês vão entender por quê. Josué, presta bem atenção. Josué 24, 15. Tá certo? Se eu fosse colocar um título, eu colocaria "Onde é que nos perdemos?" Tá ok? Então, a gente volta já já. Você não saia daí.

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2: CCP FM informa a hora certa.
0: 9:30.
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2: Muito bem, ouvindo aí, ó, Laura Sougueles. Sougueles, né? Dunamis Music, o amor que enche. São 9:30 no Rio de Janeiro, agora você está ouvindo o programa devocional. O meu programa, o seu programa, o nosso programa de todas as manhãs. Todos os dias, de segunda a sexta-feira, eu e você. Temos esse nosso encontro marcado aqui por essa rádio, através deste programa que tem edificado vidas, tem edificado a minha vida e certamente vai edificar a tua vida também. Bom, chegamos à hora da palavra, a palavra do nosso Deus, que se encontra lá em Josué, Josué capítulo 24. A partir do versículo 15. Tá certo? Eu, se fosse colocar um título aqui, eu colocaria: onde foi que nos perdemos? Ah, pode parecer estranho, vocês vão entender como eu vou falar aqui. Então, enquanto você abre sua Bíblia, se é que você não abriu ainda, né? Vamos fazer aquela nossa oração. Senhor, nosso Deus e Pai, eis aí a tua palavra, eis aí o teu povo. Agora, Deus, abre a nossa mente. Abre o nosso coração, de maneira que possamos ler, ouvir e entender aquilo que tu tens a falar conosco nesta manhã. E que a tua palavra, Senhor, fique gravada nas tábuas do nosso coração e venha surtir o efeito a qual está sendo enviada. Em nome do teu Filho, amém, amém e amém. Graças a Deus. Muito bem, a partir de agora estaremos adentrando a palavra do nosso Deus, que se encontra em Josué, Josué capítulo 24, a partir do versículo, do verso 15. Eu, se fosse colocar um título aqui, eu colocaria: onde foi que nos perdemos? Não é? É verdade. Vivemos impasses em nossas vidas. Chegamos às vezes em bifurcações, né? Ou encruzilhadas, né? Aonde você tem que tomar uma...

chegamos às vezes em bifurcações, né, ou encruzilhadas, né, aonde você tem que tomar uma decisão de qual caminho seguir, né, ou às vezes até mesmo qual decisão tomar, a escolha que você deve fazer. Eu sempre digo aqui, eu sou o fruto, o resultado ou a consequência das minhas escolhas lá atrás. Né? Então, aonde foi que nos perdemos? A palavra de hoje, que está em Josué 24, fala sobre um impasse que havia ali no meio do povo. E Josué diz o seguinte, olha, porém se vos parece mal aos vossos olhos servir ao Senhor, escolhei hoje a quem servais, se aos deuses a quem serviram vossos pais, que estavam além do rio, ou aos deuses dos amorreus, em cuja terra habitais. Porém, eu e minha casa serviremos ao Senhor. Só até aqui. Muitas pessoas utilizam, presta bem atenção no que eu vou falar, esse versículo bíblico como um ato profético, ou, né, como uma profecia. Só que Josué não estava falando disso, Josué não estava profetizando. Josué estava falando isso na condição de patriarca da família. E se você não sabe, o patriarca é aquele que tem a palavra final, é aquele que orienta, é aquele que decide os rumos que a família ou a tribo, né, vai seguir. A palavra do patriarca é que vale, né, ou que valia, ou que deveria estar valendo hoje, embora que em algumas sociedades ainda seja assim, mas na sociedade ocidental, de uma maneira quase que geral, já não é mais assim, salvo em algumas famílias muito tradicionais que ainda guardam costumes, né? Enfim, o patriarca, a palavra do patriarca ainda tem peso, né? E por causa disso, Israel se tornou o que se tornou, né? Ou melhor, o que é. Uma etnia, um povo, né? Uma nação, embora que já esteja também muito contaminado, que Israel é a única democracia do Oriente Médio. Lá em Israel você vai encontrar tudo de bom, mas vai encontrar também muita coisa ruim lá. Então está muito contaminado, né? Mas não perde a sua essência. Não perde a sua essência. Por que é que o mundo caminha a passos largos para a destruição? Diz aí. Por que é que o mundo segue a passos largos? Por que é que as famílias estão tão desestruturadas? Por que é que os jovens estão tão corrompidos e os pais, os avós já não conseguem mais fazer nada? Porque o patriarca, ele deixou de ter a palavra. Abriu mão? Talvez. Tenha sido imposto? Talvez. Vivemos num mundo onde a televisão, a mídia, a escola, os professores é que ditam as regras para as famílias. Hã? Ditam as regras. E aí você vê muito pai, muita mãe dizer assim: meu Deus, aonde foi que eu errei? Hã? Por isso que eu disse, se eu fosse colocar um título, eu colocaria: aonde é que nós nos perdemos? Foi quando deixamos de olhar, né? Ou deixamos de priorizar a palavra de Deus e ensinar a palavra.

0: para os nossos filhos. Quando isso deixou de ser uma prioridade, porque a Bíblia diz: ensina o seu filho o caminho em que ele deve andar. É verdade, irmãos, que em toda a família sempre tem joio, e sempre vai ter, porque necessário é que o joio esteja no meio do trigo. Não é verdade? Mas a verdade é essa: aonde foi que nós nos perdemos? Foi exatamente quando começamos a abrir mão da autoridade de pai e de mãe, ou quando foi imposto, né? Você vê que hoje um pai, ele não pode mais corrigir um filho, né? Se ele tiver de dar uma varada no filho, ele pode se complicar com isso. Quando foi tirado o seu poder patriarcal, ou a sua autoridade patriarcal, e quando ele não se impôs. Eu já fui questionado uma vez por isso, diante de um juiz, sabia? Há muito tempo atrás, eu não era nem crente ainda, mas eu já fui questionado em uma disputa, né? E o juiz lá, né, falou para mim que havia uma denúncia que eu havia batido na minha filha. E eu disse: eu dei sim umas correadas nela e dou de novo, se necessário for. Porque sou eu que crio, sou eu que sustento, e eu não admito que me desrespeite. Falei isso na cara do juiz. E ele não me falou nada. Sabe o que aconteceu? Eu ganhei a causa. Você está me entendendo? Então, quando você abre mão... Meu irmão, às vezes eu falo coisa aqui, as pessoas falam: ah, pastor, conta muito. Se você conhecer alguém que me conheça, é só perguntar sobre esses casos que a pessoa vai falar.
1: CCP FM informa a hora certa.
0: Não é? Se você abrir mão da sua autoridade, isso vai lhe causar lá na frente. É por isso que nós temos visto aí famílias desestruturadas. Filhos que não respeitam pais, mulheres que não respeitam maridos, maridos que não respeitam suas mulheres, e por aí vai. E aí fica se perguntando: aonde foi que eu errei? Josué, ele tinha a plena convicção, a certeza, de que ele era sim o patriarca daquela família, e a sua decisão era a decisão que seria respeitada por todos ali. E todos sabiam que a decisão de Josué, todos da família dele, da tribo dele ali, da casa dele, né, sabiam que a decisão dele era a melhor, porque ele, Josué, era alguém, né, que naquele momento ali estava entre a família e Deus. Josué era o sacerdote da sua casa. E você, meu irmão, você, minha irmã, enfim, você tem que compreender isso, que você é o sacerdote da sua casa e da sua família. Você está me entendendo? Então Josué vai dizer: olha, porém, se vos parece mal aos vossos olhos servir ao Senhor, escolhei hoje a quem servais, se aos deuses, esses deuses, ele fala com D minúscula, deuses a quem serviram vossos pais, que estavam além do rio. Você sabia que daí vem o termo hebreu, vem daí, daqueles da além do rio? Daí que vem esse termo hebreu. Ou dos deuses dos amorreus, em cuja terra habitais. Porém, eu e minha casa serviremos ao Senhor. Eles estavam ali num impasse, né? Porque havia ali, né, muita confusão. E normalmente as pessoas tendem, né? Israel mesmo é um exemplo disso. Tendia sempre que nas suas, na sua peregrinação,

0: nação, por onde passava, assimilar a cultura, a religião daqueles locais ali, aonde passavam. Mas tinha sim aqueles que conservavam e permaneciam na fé, numa promessa que já havia lhe sido feita, ó, há muitos anos, guardavam aquela promessa. Promessa essa que eu posso dizer para você, que até os dias atuais está sobre nós, que é a promessa de redenção, é a promessa de vida eterna, é a promessa de salvação. Tem gente que entende que, como é que eu vou dizer aqui, que é normal o jovem, por ser jovem, cometer delitos, né? Fazer coisas, como se diz aí no mundo, ah, isso é coisa de jovem, né? Tem gente que entende isso aí. E quantos jovens têm se perdido por causa disso? E quando eu digo se perder, eu não estou nem falando de se desviar do caminho, não. Porque se desviar pode voltar. E quando eu falo se perder, é morrer. Morrer sem salvação. E eu tenho que dizer para você isso. Eu tenho que dizer isso para você. Cuidado. Cuidado com a sua negligência, com a sua falta de autoridade. Eu ia até falar de novo, contar aqui, mas eu não vou contar, nunca, eu já contei tantas vezes. Mas quando chegar o dia, o momento, você vai ter que estar com a sua consciência tranquila. Ou melhor, a sua consciência vai estar tranquila ou muito pesada. Tranquila ou muito pesada. Porque assim como Josué foi chamado para ser sacerdote, patriarca da sua família, você também foi. Então há uma responsabilidade sobre você com relação à sua família. A responsabilidade dos filhos, dos netos, daqueles que se achegam para a sua casa. Você sabia que até aqueles que se achegam para a tua casa, eles têm que saber que a tua casa é a tua casa e que na tua casa quem decide é você. E que na tua casa quem manda é você. E que não adianta vir com costumes e manias estranhas e às vezes até com fogo estranho para dentro da tua casa, porque você não vai permitir. Porque a tua casa foi dada a você por Deus, a tua família foi dada a você por Deus, o teu ministério foi dado a você por Deus. Você está me entendendo? Josué, ele disse, eu e minha casa serviremos ao Senhor. Porque ele tinha plena convicção do seu sacerdócio, do seu ministério e autoridade que lhe foi conferida por Deus. E é isso que muita gente perde hoje em dia, inclusive até pastores, líderes, né? Perdem essa essência e acabam deixando que outras pessoas decidam por ele ou por ela, não é? Então, aonde foi que nós erramos? Que mal que eu fiz a Deus, né? Quem é que já não ouviu isso aí? Quem é que já não ouviu isso aí? Ou você acha que Deus criou você por acaso? Que te deu uma família por acaso? Que te deu um filho, uma filha? Uma esposa, um esposo por acaso? Não, meu irmão, não foi por um acaso. Há um propósito de Deus em cada existência. Há um propósito de Deus em cada existência. Tudo que existe sem exceção, há um propósito de Deus. E na nossa existência não poderia ser diferente. Até porque quando Deus, né, criou o homem, ser humano, pronto, e viu Deus que era muito bom. Então tem uma diferença aí, né? Viu que era bom e viu que era muito bom. Percebe? Pois é. Então que nessa manhã, meu amado, minha querida irmã, você esteja ciente da tua responsabilidade para com os seus. Quando eu disse ainda há pouco que naquele grande dia, ou você vai estar muito aflito, ou com a sua consciência tranquila, é exatamente disso que eu estou falando. Há sim um livre-arbítrio para cada um. Cada um escolhe o seu caminho. Mas a sua função de líder, de orientador, você não pode abrir mão. É tudo que o diabo quer. Para quando chegar naquele dia, ó, aí ó, deveria ensinar e não ensinou. Deveria assumir a liderança, a autoridade que lhe foi conferida e não assumiu, fraquejou, foi frouxo. Covarde, se omitiu, foi relapso, negligenciou. É tudo que o diabo quer. Amém? É, meu irmão. É pesado, né? Mas se você está vivo, se a sua família está viva, teus filhos, tuas filhas, as pessoas que te rodeiam, ainda há esperança. Escolhe hoje a quem você quer servir. Aos deuses dos nossos antepassados? Né? Ao Deus deste mundo onde nós estamos vivendo agora? Eu e minha casa, porém, serviremos ao Senhor. E se vocês não querem, podem ir. Ou se você não quer, pode ir. Mas depois não vai dizer que não avisei.
1: CFM informa a hora certa.
0: Amém. Que Deus te abençoe, meu irmão. Que Deus te abençoe, minha irmã. Que você tenha um dia maravilhoso na presença do Senhor. Um final de semana cheio da glória de Deus. Cheio do revestimento. Amém? E a gente se encontra, sim, daqui a pouco, ao meio-dia, né, na nossa terceira oração, às 15 horas, e às 18 horas, encerrando o nosso propósito de oração dessa semana. Tá certo? Então, até lá, querendo Deus, e é claro, Ele há de querer. Um forte abraço e Deus te abençoe.
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1: Querido amigo, hoje o nosso objetivo é concluirmos o estudo de Apocalipse. Tendo já examinado o texto desse livro tão impactante, hoje vamos destacar algumas ênfases e recordar as maneiras pelas quais devemos interpretá-lo. Vamos estudar e refletir sobre o livro todo, de uma maneira geral, observando desse modo global, e para isso damos o seguinte título para essa nossa reflexão: Considerações Finais sobre as Revelações Divinas. Eu repito, esse é o título para esse último programa da série, para o último programa em Apocalipse. Considerações Finais sobre as Revelações Divinas. O texto, então, é Apocalipse 1:1 a Apocalipse 22:21. Querido amigo, o maior perigo no estudo de Apocalipse é darmos atenção a assuntos de menor importância, desviando-nos do foco que João teve ao receber do Senhor essas visões. Devemos lembrar que esse livro é uma revelação de Jesus Cristo. E a minha pergunta é a seguinte: o que é que você vê, qual é a imagem que inunda sua mente e seus olhos quando você lembra de Jesus? Ele é um bebê numa manjedoura? Ele é um meigo pastor? Ou ele é um homem ensanguentado na cruz? Nenhuma dessas figuras está completamente errada, mas todas elas estão desatualizadas. Sabe por quê? Porque Jesus hoje está exaltado e glorioso. A majestade de Jesus deve nos inspirar, deve nos fortalecer e deve nos levar à adoração. Querido amigo, quando refletimos de modo geral sobre o Apocalipse, é possível extrairmos como princípio essa frase que nos ajuda a aplicar o livro às nossas vidas. Somente aquele que experimentou a graça de Deus pode alegrar-se pelo registro das revelações divinas. Eu repito, essa é a frase que sintetiza esse programa final. Somente aquele que experimentou a graça de Deus pode alegrar-se pelo registro das revelações divinas. E ao observarmos essas revelações divinas de um modo geral, encontramos 7 verdades que nos alegram, para as quais devemos atentar. A primeira verdade sobre as revelações divinas mostra a natureza do Apocalipse. Querido amigo, o Apocalipse significa guerra. É, houve uma batalha no passado, Jesus venceu a morte, venceu o Hades e expulsou Satanás.

0: Satanás do céu. Há uma batalha no presente. Jesus é o nosso protetor, pois o diabo enfurecido, como um tirano derrotado, ele veio para a terra com grande ira porque ele sabe que o seu tempo é curto. Mas haverá também uma batalha no futuro. Jesus obterá retumbante e derradeira vitória, pois o Apocalipse começa com os cristãos sofrendo grande tribulação, mas termina com os cristãos triunfantes. O Apocalipse começa com Satanás perseguindo os cristãos, mas termina com Satanás amarrado durante 1000 anos. A segunda verdade sobre as revelações divinas que nos alegram mostra os mitos sobre o Apocalipse. Os mitos correntes sobre Jesus enganam. De algum modo, chegamos a ver Jesus como um ancião de barbas brancas, brando, simpático, amoroso, que raramente altera sua voz acima de um sussurro e está sempre sorrindo. Alguns não conseguem ver Jesus como um juiz sério, vitorioso, justo, que não perdoa o não arrependido. O Apocalipse ajuda a corrigir essa mistificação distorcida. O Apocalipse ajuda a refutar a mística popular de que o Deus do Antigo Testamento era um Deus de ira, mas o Deus do Novo Testamento, ele é um Deus amoroso, que perdoa todos. Em nenhum lugar da Bíblia, a ira de Deus é mostrada mais claramente do que no livro do Apocalipse. O Apocalipse revela, sim, um Jesus real, um cordeiro que morre por amar, mas um leão potente e vitorioso contra seus inimigos. Essa visão, ao invés de causar especulação, deveria nos levar à inspiração, à confiança, à admiração, à gratidão, à adoração. Por isso, temos uma terceira verdade também sobre essas revelações divinas que nos alegram, porque essas revelações mostram o paralelo entre o início e o fim. Assim como Gênesis é o livro dos começos, o Apocalipse é o livro da consumação. Os temas introdutórios que surgem no Gênesis são concluídos totalmente no Apocalipse. Primeiro, no Gênesis encontramos a criação dos céus e da terra. No Apocalipse encontramos a transformação para o novo céu e para a nova terra. Segundo, no Gênesis vemos que o diabo inicia o seu reinado. No Apocalipse, o diabo é lançado no lago de fogo. Terceiro, no Gênesis vemos que o pecado entrou no mundo. No Apocalipse, o
1: porque eis que os reis se ajuntaram e junto
0: o pecado é totalmente banido. Quarto, no Gênesis, o homem escondeu-se de Deus. No Apocalipse, Deus procura o homem para se revelar. Quinto, no Gênesis, a criação foi amaldiçoada. No Apocalipse, toda a maldição foi retirada. Sexto, no Apocalipse, o homem perde o acesso à vida eterna. Sexto, no Gênesis, o homem perde o acesso à árvore da vida. No Apocalipse, o acesso à árvore da vida é restaurado. Sétimo, no Gênesis o homem é expulso do jardim do Éden. No Apocalipse, o homem é recebido de volta ao paraíso. Oitavo, no Gênesis a morte entra no mundo. No Apocalipse, a morte é removida para todo sempre. Nono, no Gênesis vemos as bodas do primeiro Adão, isto é, a união do primeiro Adão com a sua esposa. No Apocalipse, vemos as bodas do Cordeiro, do segundo Adão, com a sua noiva, com a igreja. E décimo, no Gênesis, a tristeza entra no mundo. No Apocalipse, a tristeza é totalmente erradicada. Querido amigo, além desse paralelo elaborado em 10 partes, é interessante percebermos que os dois livros, Gênesis e Apocalipse, também são os dois livros mais rejeitados em toda a história da Bíblia.

Você não entendeu errado, não. Você escutou certo. O livro de Gênesis sofre uma perseguição grande junto com o Apocalipse. Sofre uma rejeição por parte daqueles que não amam a palavra de Deus. O Apocalipse é atacado, levando os homens a desacreditarem da realidade das suas visões, na dificuldade dos seus símbolos e na promessa da volta de Jesus. Mas a rejeição do Gênesis é bem específica, pois através de cientistas e críticos modernos, as narrativas do Gênesis são rejeitadas, são tidas como mitológicas. Mas deixe-me fazer uma pergunta. Você imagina por que o diabo ataca especificamente esses livros? É que os dois livros proclamam a sua derrota, proclamam a vitória de Cristo. Querido amigo, desde o Gênesis até o Apocalipse, Jesus é visto e Jesus é o grande vencedor. Chegamos então à quarta verdade, uma quarta verdade sobre as revelações divinas que nos alegram. Porque elas mostram o relacionamento do Apocalipse com as demais escrituras. Como dissemos anteriormente, o Apocalipse é a conclusão de toda a mensagem bíblica. Assim como Gênesis é o livro dos começos, o livro de Apocalipse é o livro da consumação. É no Apocalipse que temos a clara e objetiva informação de que Jesus é o centro da história, pois ele mesmo disse: Eu sou o Alfa e o Ômega, o primeiro e o último, o princípio e o fim. Esse Jesus glorioso que o Apocalipse nos mostra foi mencionado e retratado nos demais livros bíblicos. Dos 404 versículos de Apocalipse, conforme a sua contagem, 265 deles estão relacionados com aproximadamente 550 versículos de outros textos bíblicos. Só alguns exemplos para ajudar a comprovar esse relacionamento. Apocalipse 1:6 é exatamente igual a Êxodo 19:6. Apocalipse 1:7 com Daniel e Zacarias. Apocalipse 1:14 com Daniel capítulo 7, capítulo 10. Apocalipse 1:15 com Daniel 10 e com Ezequiel capítulo 1. Apocalipse 1:16 com Isaías 11, com Isaías 49. Apocalipse 1:17 com Isaías 44:6, com Isaías 48:12. Apocalipse 1:18 com Isaías 38:10. Apocalipse 12, 14, com Daniel 12, 7. Apocalipse 13, com Daniel 7, 8. Apocalipse 18, com Jeremias 51. Na verdade, todo Apocalipse, com o sermão escatológico de Jesus em Mateus 24, Marcos 13 e Lucas 21. Ora, com esses exemplos, podemos perceber e confirmar que o Apocalipse é o cumprimento definitivo das demais escrituras sagradas. E aí então chegamos à quinta e antepenúltima verdade sobre as revelações divinas que nos mostram quatro diferentes interpretações do Apocalipse. Como nós mencionamos nos programas iniciais, diante desse livro tão especial, os vários estudiosos se detêm para estudá-lo, eles chegam a interpretá-lo de diversas maneiras. Eles nos apresentam pelo menos quatro maneiras de se interpretar esse livro que traz a palavra profética do Senhor para nós. Temos então, em primeiro lugar, a interpretação idealista ou espiritual. Para essa interpretação, o Apocalipse retrata de forma simbólica a grande luta entre o mal e o bem. No livro, nessa maneira de interpretar, não temos nenhuma profecia sobre eventos históricos específicos. Temos agora uma segunda maneira de interpretar, que é a preterista ou passada. Quem apoia esta posição entende que o Apocalipse pertence ao primeiro século, isto é, contém metáforas que refletem o contexto daquela situação,
daquela circunstância. Considera os eventos ali narrados como fatos ocorridos durante o período do Império Romano, só. Em terceiro lugar, temos a interpretação histórica. O Apocalipse nos concede um esboço panorâmico de toda a história da Igreja, desde o primeiro século até a segunda vinda do Senhor Jesus. Com base nessa maneira de interpretar, então, o livro é uma profecia da história do reino de Deus, desde a primeira até a segunda vinda de Jesus Cristo. Essa é a interpretação histórica. Mas temos em quarto lugar a interpretação futurista, que vê no Apocalipse como um panorama de acontecimentos futuros que retratam as diferentes etapas no final dos tempos. Isso é uma profecia dos tempos finais, uma descrição dos planos redentivos divinos para os dias finais. Mas há dois tipos de futuristas: os que sustentam que as cartas às sete igrejas representam sete etapas, isso é, sete períodos da história da Igreja até o seu arrebatamento, e também os que sustentam que os capítulos 2 e 3 não são proféticos, pois escrevem as igrejas dos dias de João. A partir do capítulo 4, sim, é que começam as predições. E aqui, então, chegamos à sexta verdade dessas revelações divinas, que nos mostram, então, diferentes posições sobre o milênio no Apocalipse. O milênio, uma passagem citada apenas no capítulo 20 do livro de Apocalipse, tem trazido muitas divisões. E nós temos também, pelo menos, três importantes divisões de interpretação com relação a essa passagem muito interessante do capítulo 20, versículos 1 a 6. Nós temos, em primeiro lugar, o pós-milenismo, isto é, o reinado de Cristo de mil anos começará com a divulgação mundial do Evangelho e a conversão da maioria da humanidade. O milênio se trata de um período de paz e segurança resultante do avanço do Evangelho. Os pós-milenistas normalmente adotam a interpretação preterista ou histórica do Apocalipse. Nós temos uma outra maneira de olhar para o Apocalipse, que é o amilenismo. O milênio tem um sentido ideal ou espiritual. Embora creiam na segunda vinda de Cristo, entendem que não haverá um reino terrestre de Cristo de mil anos de duração. Alguns entendem que tudo o que está acontecendo no tempo presente já é o milênio. Os amilenistas normalmente adotam a interpretação idealista ou espiritual do Apocalipse. Mas temos ainda, com relação ao milênio, os que creem no pré-milenismo, isso é, o milênio acontecerá literalmente após a segunda vinda do Senhor Jesus. Nesse período, Cristo reinará com seus santos enquanto Satanás estará preso. Esse período será inaugurado pela segunda vinda de modo dramático ou cataclísmico. Uma grande tribulação imediatamente anterior precederá o milênio, sendo que esta fará ressaltar ainda mais os efeitos do milênio, um período de paz. Perto do final do milênio, Satanás será solto por um breve tempo. Haverá uma luta violenta, sangrenta, e depois Satanás e seus demônios serão vencidos e lançados no lago de fogo, que é o inferno. Ocorrerá a ressurreição dos cristãos para reinarem com Cristo e a ressurreição dos ímpios para o julgamento. Os pré-milenistas normalmente adotam a interpretação futurista do Apocalipse. E a partir daqui, então, nós temos uma diferença, e essa diferença se dá com relação à grande tribulação, e essa é a sétima verdade sobre as revelações divinas no Apocalipse. Com relação aos conceitos tribulacionistas, temos duas importantes correntes. Os pré-milenistas, pré-tribulacionistas, argumentam que há dois povos de Deus, Israel e a Igreja, com dois programas distintos. Entendem que a Igreja será arrebatada antes da grande tribulação
e após a grande tribulação, Jesus voltará para estabelecer o seu reino centralizado em Jerusalém, restabelecendo inclusive o templo e o sistema sacrificial. Embora hajam outros detalhes, são esses os mais importantes desses

0: sacrificial. Embora hajam outros detalhes, são esses os mais importantes desses pré-milenistas pré-tribulacionistas. Mas temos também os pré-milenistas pós-tribulacionistas, que entendem que a igreja vai passar pela tribulação, mas vai suportá-la pela graça e pela força de Deus. Segundo essa posição, há distinção entre tribulação e ira de Deus. A tribulação será imposta pelos não cristãos e pelo diabo contra a igreja, mas a ira de Deus cairá sobre os ímpios. Os santos de Deus estarão preservados nelas. Outros detalhes que compõem esse posicionamento são colocados, mas não são importantes. Esses são suficientes para percebermos as diferenças entre essas duas posições. Por isso, nós podemos chegar agora a uma conclusão. Nós temos essas verdades importantes e devemos conhecê-las, pois elas fazem parte do plano de Deus para nos encontrarmos com o Senhor Jesus. Elas fazem parte do preparo que devemos ter para nos encontrarmos com o Senhor Jesus. Diante da certeza da vinda do Senhor Jesus, vale a pena relembrarmos as palavras dele mesmo. Acautelai-vos por vós mesmos, para que nunca vos suceda que o vosso coração fique sobrecarregado com as consequências da orgia, da embriaguez e das preocupações desse mundo, para que aquele dia não venha sobre vós repentinamente como um laço. Querido amigo, o meu desejo é que você esteja preparado para se encontrar com o Senhor Jesus. Estude essas posições, reflita sobre o Apocalipse e se prepare para esse grandioso e glorioso encontro. Que o Senhor te abençoe. Um grande abraço e até o próximo programa com os métodos de estudo bíblico.
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Bom dia. Eu acho que o grande fato de ontem foi a manifestação do Fachin. Não demorou. No dia seguinte ele falou. Né? E a gente estava esperando. O Supremo tem que falar alguma coisa. E aí se confirma que antes de fazer, de liberar, de abrir o segredo, de chamar o artigo 37 da Constituição, que fala em publicidade, e de mostrar

0: de fazer, de liberar, de abrir o segredo, de chamar o artigo 37 da Constituição, que fala em publicidade, e de mostrar para o país todo sérios indícios de envolvimento de Moraes com Vorkaro, né? Ele falou com Fachin antes de fazer isso. E agora Fachin fala para o país dizendo que vai apurar, que vai estudar, que são indícios, que são sérios elementos de fato que reclamam o devido encaminhamento. Ele concorda. E tá aí, ele não está ligando a mínima para o Procurador-Geral da República, que quis parar. Diz, não, é tudo ilegal, não pode, não pode, não pode. Ele não pode investigar ministro do Supremo sem autorização do plenário. Ele não pode. Gente, o Gonet aqui não poderia falar. É uma questão de princípio moral. Mas parece que as pessoas ficaram tão assustadas que não tem mais isso. O Gonet está lá citado vamos degustar charuto, uísque, meu filho pode ir a Londres também por conta do Master. Muito obrigado, eu estou com saudade. Ele já não poderia. Por muito menos o Zanin, que foi advogado de Lula, tudo legal. Quando tem coisas do Lula, o Zanin não vota. Né? Mas o Gonet podia dizer, olha, eu não vou me meter nisso. O meu substituto aqui que fale. Ele está dizendo que o André não pode fazer. A Raquel Dodge, antecessora de Gonet, tentou impedir e o Supremo fez. O inquérito do fim do mundo que dura até hoje. Agora, o que é divertido é a gente ver a Polícia Federal mostrar como eles conversavam. O Moraes printava a mensagem escrita, botava num álbum de notas, num bloco de notas, e depois estabelecia a condição de visualização única. Aí apagava para não ficar a prova. E aí eu encontrei aqui no voto do Moraes condenando a Débora, exatamente por isso, a Débora do Batom. Ele diz assim: ao apagar deliberadamente os dados do celular, isso representa um forte indício de tentativa de obstrução da justiça. A eliminação dessas informações dificulta o trabalho investigativo e reforça a conclusão que a acusada Débora Rodrigues dos Santos teve a intenção de destruir evidências que apontam a participação dela. Ressalte-se ainda que ao apagar dados do celular também indica uma consciência sobre a ilegalidade dos atos praticados, porque se o indivíduo tivesse plena convicção de sua inocência, não teria motivo para eliminar registros que poderiam confirmar a versão dos fatos. Gente, isso aqui é o raciocínio dele em relação à Débora, que foi o que ele pensou quando decidiu apagar as mensagens com Vorkaro. Mas quando Vorkaro mandava para o destinatário, a mensagem ia com o nome do destinatário. Foi isso que apareceu no relatório da Polícia Federal. De Brasília, Alexandre Garcia.
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0: Giro Internacional.
1: Maria Paula Carvalho.
2: Vamos aos destaques desta edição. Equipes de resgate nepalesas conseguiram retirar dois trabalhadores com vida de um túnel no norte do Nepal, onde estavam presos desde a enchente de 26 de agosto no Himalaia. São os primeiros sobreviventes a serem resgatados do canteiro de obras de uma barragem, onde as autoridades estimam que cerca de 100 pessoas ainda possam estar presas. As operações de busca continuam. Causada pelo colapso de uma geleira, a avalanche devastou a fronteira entre o Nepal e a China, deixando 1.280 mortos e mais de 5.600 desaparecidos. Os prejuízos causados pela catástrofe chegam a US$ 2,5 bilhões no Nepal. A Coreia do Sul avalia participar de operações para reforçar a segurança da navegação no Estreito de Hormuz, rota estratégica para o comércio global de petróleo. O governo afirma que qualquer contribuição não comprometerá a defesa do país diante da ameaça da Coreia do Norte. A disputa pelas Ilhas Malvinas voltou a ganhar força. O secretário de Defesa do Reino Unido, Wes Streeting, reafirmou que o arquipélago é britânico e que o compromisso de Londres com as ilhas é absoluto e inabalável. A declaração responde ao presidente argentino Javier Milei, que falou em ventos favoráveis para a reivindicação da soberania argentina e anunciou medidas contra projetos petrolíferos na região. O argentino Javier Milei é o convidado de honra do Fórum de Madrid, que reuniu em Santiago do Chile partidos e organizações de extrema-direita da Europa e da América Latina. O grupo celebrou uma nova era após vitórias eleitorais na Colômbia, Peru, Bolívia e Honduras. Milei convocou uma ampla união contra a esquerda, que ele considera como o mal, e que se apoderou, segundo ele, de instituições, universidades e da mídia. Na Itália, Giorgia Meloni alcançou 1.413 dias no cargo, superando assim o segundo governo de Silvio Berlusconi, que até então detinha o recorde de longevidade no país. Para marcar a data, o partido de Meloni, o Fratello d'Italia, realiza um evento no porto de Bari, no sul. Cerca de 10 mil pessoas são esperadas para acompanhar essa celebração. Aqui em Paris, 15 famílias anunciaram uma ação judicial contra a prefeitura e seus atuais e antigos gestores por suposta omissão diante de denúncias de violência e abuso sexual em atividades realizadas na pré-escola. As famílias querem que a justiça apure se as autoridades sabiam sobre os casos e se deixaram de agir para proteger as crianças.
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Diga bem alto ao Senhor assim: a partir de hoje, eu vou sair deste lugar essa noite para ser um profeta às nações. A partir dessa noite, eu vou me importar com os perdidos. A partir de hoje, Senhor,

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Qual o significado do nome Gaal? Redentor. Conforme Jó, número 19 e o verso 25, que diz assim: porque eu sei que o meu Redentor vive e que por fim se levantará sobre a terra. Foi ele, o Senhor Gaal, quem nos redimiu. Mas é bom lembrar que o Senhor Gaal sempre está pronto para nos redimir de qualquer cova que venhamos a cair. Por exemplo, Salmo 103, o verso 4, diz assim: que redime a tua vida da perdição, que te coroa de benignidade e de misericórdia. Nenhum problema é difícil demais para o Senhor Gaal, o nosso Redentor. A palavra redimir significa tirar do cativeiro, do poder alheio, indenizar, compensar, fazer esquecer. Quando o Senhor Gaal te redime da cova, ele te faz esquecer aqueles momentos com a recompensa. Daniel saiu da cova para um lugar de honra. José saiu da prisão para ser o segundo homem mais importante do Egito. A lista poderia se estender infinitamente. Queremos chamar a sua atenção para a vida de Jó. Ele viveu o seu infortúnio por alguns meses. Segundo alguns teólogos, afirmam que foram 9 meses. Mas toda aquela tristeza foi compensada por 140 anos de extrema fartura e descanso. Você pode ver isso, Jó 42 e os versos 12 e 16, que diz assim: e assim abençoou o Senhor o último estado de Jó, mais do que o primeiro, pois teve 14 mil ovelhas, 6 mil camelos, 1000 juntas de bois e 1000 jumentas. E depois disto, viveu Jó 140 anos e viu a seus filhos e aos filhos de seus filhos até a quarta geração. Você, isso, você mesmo, pode neste momento se dirigir ao Senhor Gaal, o seu Redentor, e pedir como o patriarca Jó: alegra-me em proporção aos dias em que fomos afligidos e pelos anos em que sofremos o mal. Hoje nós conhecemos mais um nome de Deus. Este segmento tem o seu bojo no estudo Os Nomes de Deus, da pastora Naira Pedrini, com a adaptação deste que vos fala, pastor Márcio Batista. Até o nosso próximo encontro, Os Nomes de Deus. Um abraço. Música.

Bem, estamos de volta. São 13 horas e 7 minutos, minha gente. É, quando eu falo, ora por mim, que eu oro por vocês, e a gente vai orando um pelo outro, né? É, tivemos aqui um pequeno atropelo, né? Meio-dia, e o motivo é isso, nós não. Mas nós estamos aqui. Vamos orar. Eu vou fazer assim. Para que eu sei que o inimigo está com sede, está pelejando, mas nós temos também que ter esse discernimento de atrasou, tudo bem, vamos orar atrasado mesmo, que certamente Deus vai nos dar vitória, porque tudo que o diabo quer é que você não ore, né? Tudo que o diabo quer é que você não ore, e a gente acaba às vezes, está muito atrasado, mas vamos orar mesmo atrasado. Eu quero convidar você, essa seria a oração do meio-dia, né? Mas hoje vai ser a oração das 13 horas. Então vamos falar com Deus. Senhor nosso Deus e Pai, em nome do Teu Filho, Pai, nos colocamos diante do Senhor. Te agradecemos, Pai, pelo livramento, te agradecemos pela Tua presença, pelo discernimento. Agradecemos até mesmo pelas lutas, pelas dificuldades, pelas batalhas que nos sobrevêm, porque temos a plena convicção de que o Senhor está neste negócio. Nós apenas pedimos ao Senhor, continue conosco, nos dando sabedoria, nos dando visão, as estratégias e as capacitações necessárias para que possamos prosseguir. Dá-nos força, Senhor. Sabemos muito bem que o inimigo tem pelejado 24 horas para fazer com que o teu servo, a tua serva venha esmorecer, mas nós também temos a plena convicção do que diz na tua palavra, conforme já foi dito hoje cedo, aquele que perseverar até o fim, este será salvo. Então, meu Deus, é crendo na tua palavra que nós nos colocamos aqui. Ainda que nos sobrevenha todo tipo de ataque, todo tipo de afronta, questionamentos, acusações, nós estamos aqui, Senhor, e te pedimos, ó Deus, abre os nossos olhos, abre a nossa mente, em nome do teu filho, meu Pai, eu te entrego as famílias, eu te entrego a minha família em tuas mãos, e a cada pessoa que ouve esta programação, eu te peço neste dia de hoje, te agradeço pela manhã abençoada e já te peço por essa tarde abençoada a tua presença no nosso meio, em nome do Senhor, meu Pai. Eu te entrego tudo nas tuas mãos, Senhor, e que seja feita a tua vontade, não a nossa vontade, não a minha vontade, mas é a tua vontade, meu Deus, é a tua vontade que seja feita. Em nome do teu filho, assim eu oro e te agradeço. Amém, amém e amém.

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2: Você sabia que coisas simples podem desencadear sintomas de dermografismo? Alguns minutos depois de sofrerem atritos na pele, pacientes com dermografismo apresentam uma vermelhidão e elevação na pele restrita ao local lesionado, sendo possível criar desenhos e escritas que ficam visíveis por cerca de 15 a 30 minutos. Para reduzir o desconforto e prevenir os sintomas, é preciso evitar algumas atividades, atitudes e produtos, tais como estresse, produtos e roupas que irritam a pele, banhos quentes, roupas apertadas ou que causem fricção e esportes com muito contato físico. Além disso, não se deve brincar com a doença, fazendo desenhos na pele, e deve-se manter a pele bem hidratada. Isso você precisava saber. Débora Garcia, Mulheres de Esperança RTM.
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0: CCP-FM informa a hora certa.
1: 2 horas.
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4: Setembro será um mês importante para medir o humor político na Alemanha, com eleições em 4 estados. Os olhos de todo o país se voltam já neste domingo para a região da Saxônia-Anhalt, onde os eleitores poderão dar uma vitória no parlamento local para o partido de extrema-direita Alternativa para a Alemanha. As pesquisas apontam que a AfD pode, pela primeira vez, conseguir formar maioria para governar um dos 16 estados alemães. Nós vamos agora a Düsseldorf, na Alemanha, conversar com o correspondente Gabriel Brust. Bom dia, Gabriel. Então, quais são as reais chances disso acontecer nesse domingo?
5: Bom dia. As chances existem e dependem de detalhes. Por isso, a eleição promete ser dramática. Na Alemanha, assim como em muitos países parlamentaristas, quem ganha nem sempre é quem leva. Isso acontece porque não basta ser o mais votado, é preciso ter mais de 50% das cadeiras do parlamento para indicar o primeiro-ministro estadual. Na Saxônia-Anhalt, a Alternativa para a Alemanha está liderando as pesquisas com 43% das intenções de voto, o que, se se confirmar, será a maior votação que o partido já fez em qualquer eleição. Vale lembrar que a AfD já foi o partido mais votado na região da Turíngia em 2024, mas ficou longe de conseguir formar uma maioria. Isso acontece porque todos os outros partidos, em geral, se recusam a fazer parte de uma coalizão com a AfD, já que consideram as propostas do partido uma ameaça à Constituição Federal da Alemanha. Mas voltando à situação da Saxônia-Anhalt, em segundo lugar nas pesquisas vem o partido conservador CDU, que atualmente governa o estado, mas aparece com apenas 22% das intenções de voto, seguidos pelo partido de extrema esquerda Die Linke, com 12%, e pelos social-democratas do SPD, que representam a esquerda tradicional alemã, com apenas 7%. Ou seja, diante desse cenário, pode até parecer impossível que a AfD forme uma maioria, mesmo se obtiver 43% dos votos. A questão é que aqui entra algo chamado a cláusula de barreira, uma coisa que também tem apavorado alguns partidos brasileiros agora para a nossa eleição de outubro, né? A cláusula de barreira no estado da Saxônia-Anhalt determina que só quem atingir no mínimo 5% dos votos entra no cálculo da distribuição proporcional das cadeiras do parlamento local. Nesse contexto, em alguns cenários, é possível a AfD atingir a maioria, mesmo sem fazer 50% dos votos. As pesquisas apontam que tanto o Partido Liberal, o FDP, quanto o Partido de Esquerda Populista, BSV, não atingirão a cláusula de barreira. O fator decisivo serão os verdes, que na pesquisa estão fazendo exatamente 5%. Se os verdes não chegarem a esses 5%, serão excluídos da contagem e daí abre uma possibilidade concreta de maioria absoluta para a AfD. Ou seja, a coisa vai ser decidida realmente por 1 ou 2% dos votos.
4: E, Gabriel, e se o partido de extrema-direita não conseguir maioria, como é que a CDU vai governar se ela tiver os 22% dos votos que as pesquisas estão aí apontando?
5: Esse é outro drama e está colocando a CDU em um dilema histórico. Esta semana foi de intenso debate dentro do partido, inclusive com participação do chanceler Friedrich Merz. Se a conservadora CDU deve aceitar formar uma coalizão com o Die Linke, que vem logo em seguida nas pesquisas e que aportaria os seus 12% dos votos para essa possível coalizão. A CDU nunca teve problemas, nos tempos mais recentes, em formar governos com os social-democratas, que são a centro-esquerda da Alemanha, né, o SPD. Mas o Die Linke é rechaçado pela maioria dos líderes conservadores por ter supostamente propostas consideradas radicais demais à esquerda. Ou seja, a CDU está na chamada sinuca de bico. O chanceler Merz deu o seu veredito no início da semana. Ele disse que nem a AfD, nem o Die Linke devem ser parceiros de governo da CDU. Mas ele apontou a solução encontrada em outros 2 estados, a Turíngia e a Saxônia. Por lá, a CDU consegue operar com um governo de minoria, com maiorias variáveis e pontuais. Isso acontece quando os partidos de oposição Por exemplo, o Die Linke toleram um primeiro-ministro de outro partido sem fazer necessariamente parte da coalizão. Claro que fica bem difícil de governar depois, sem apoio, mas é possível. E é o que pode acontecer agora na Saxônia-Anhalt.
4: E o que a gente poderia esperar de um primeiro governo estadual da AfD aí na Alemanha? E qual deve ser o desempenho desse partido nas outras eleições que acontecem esse mês?
5: A Saxônia-Anhalt deverá ser o campo de testes das ideias autoritárias do líder local da AfD, o Ulrich Siegmund. O plano de governo foca principalmente em fazer mudanças nas políticas de educação e imigração, como, por exemplo, a criação de 300 vagas de detenção para deportados e a conversão do Centro de Acolhimento de Refugiados de Stendal em um centro de detenção. Na educação, a ideia é revogar a obrigatoriedade das crianças frequentarem a escola, dando a opção do ensino em casa. Tem também uma red flag típica de regimes autoritários. Eles propõem mudar o sistema como juízes e magistrados são escolhidos. A ideia, claro, é tentar minar o sistema judiciário. Especialistas dizem que a maioria dessas propostas vai esbarrar na legislação federal, que impede grande parte das medidas. Um governo estadual da AfD poderia, portanto, virar uma permanente batalha jurídica. Quanto às outras eleições deste mês, ainda temos pela frente as municipais na Baixa Saxônia, no dia 13, e no dia 20, duas eleições estaduais. Na de Berlim, as pesquisas apontam a AfD em terceiro, com 18% das intenções de voto. Na eleição do estado de Mecklenburg-Pomerânia Ocidental, a AfD lidera com 35% das intenções de voto, mas com chances pequenas de formar uma maioria para governar.
4: Muito obrigada, Gabriel Brust, em Düsseldorf, na Alemanha.
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3: CCP-FM informa a hora certa.
4: 2h40.
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A Procuradoria-Geral da República fechou um acordo de colaboração premiada com Antônio Carlos Freixo Júnior, conhecido como Mineiro, empresário ligado ao financiamento do filme Dark Horse, cinebiografia do ex-presidente Jair Bolsonaro. A informação divulgada indica que Freixo atuou como intermediário em repasses do ex-banqueiro Daniel Vorcaro. O acordo foi remetido ao ministro André Mendonça, relator do caso no Supremo Tribunal Federal. As investigações suspeitam que parte do dinheiro destinado à produção do filme possa ter sido usada para outras finalidades e a delação pode ser crucial para reconstruir o caminho do dinheiro e esclarecer os pagamentos.

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Muito bem, meus queridos e amados irmãos, estamos de volta por aqui mais uma vez. São 3:01, 15 horas, né? E um minuto. Nesse momento nós estaremos fazendo a nossa quarta oração. Vamos então falar com Deus. Senhor nosso Deus e Pai, em nome do Seu Filho, mais uma vez, nós nos colocamos. Primeiramente, Senhor, nós queremos pedir perdão por nossos pecados, nossas falhas. Queremos te agradecer e pedir, ó Deus, por uma noite abençoada, uma noite de sono tranquilo. Diga, Espírito Santo de Deus, que o Senhor continue nos orientando, habitando em nosso meio, trazendo paz, consolo. Ah, Deus, eu quero consagrar a minha família a Ti. E consagro a minha vida ao Senhor e declaro Tua bênção sobre cada um de nós, sobre cada lar, sobre cada família, cada lar representado nesta tarde aqui, Deus. Que tudo que não provém de Ti, meu Deus, seja expurgado, seja jogado para fora. E toda ação do mal seja neutralizada e todo poder das trevas seja cancelado em nome de nosso Senhor, Pai. Assim oramos, porque é assim que nós cremos em nome do Teu Filho. Amém, amém e amém. Graças a Deus. Muito bem, meu irmão, minha irmã, peço a vocês que continuem orando por nós, por mim, minha família, pelo meu ministério, por esta rádio, assim como nós estamos orando aqui, né? Nessa nossa corrente de oração, eu oro por você, você ora por mim. Em nome do Senhor. Amém. Fiquem com Deus. E daqui a pouco, às 18 horas, a gente volta. Um grande abraço. Até daqui a pouco.

Ministério da Saúde apresentou a Central de Comando das UTIs Inteligentes do Sistema Único de Saúde. A nova unidade tem a capacidade de monitorar em tempo real os sinais vitais de pacientes internados em 6 hospitais do Brasil que já contam com a tecnologia. Sediada no Hospital das Clínicas da Faculdade de Medicina da USP, em São Paulo, a central funcionará 24 horas por dia, contribuindo para um cuidado mais rápido e preciso e para a geração de evidências científicas que subsidiem a ampliação de protocolos clínicos. Essa iniciativa representa um avanço significativo na modernização da saúde pública brasileira.

Segundo o estudo do Bradesco BBI, os veículos elétricos e híbridos devem representar 31% da frota brasileira em 2035, um avanço significativo em relação aos atuais 3%. A projeção considera que os eletrificados já correspondem a 16% das vendas de veículos novos, e essa participação deve crescer nos próximos anos. Com a expansão, o consumo de gasolina e etanol deve cair cerca de 20%, passando de 62,8 milhões de litros em 2026 para aproximadamente 50,7 milhões de litros em 2035. A mudança deve reduzir a necessidade de importação de gasolina e contribuir para a segurança energética do país, mas também traz desafios para o setor de combustíveis e para a arrecadação de impostos. O estudo estima ainda que a frota eletrificada chegue a 11,8 milhões de veículos em 2035, exigindo aproximadamente 13,5 terawatts de eletricidade para recarga. Com menor consumo de combustíveis líquidos, o setor de etanol poderá precisar buscar novos mercados, como transporte marítimo, máquinas agrícolas e produção de combustível sustentável para aviação.

Gilmar Mendes defendeu que delegados da Polícia Federal deixem de atuar nos gabinetes do Supremo Tribunal Federal. A proposta foi apresentada ao presidente do STF, Edson Fachin, e deve ser reforçada em uma nova conversa entre os dois. Atualmente, 6 delegados da PF trabalham no Supremo como assessores técnicos, sem exercer diretamente funções de investigação. Para Gilmar, a presença desses policiais pode gerar risco de interferência e aumentar as tensões entre a Corte e a direção da Polícia Federal. A sugestão ocorre em meio à crise envolvendo os ministros Alexandre de Moraes e André Mendonça e o diretor-geral da PF, Andrei Rodrigues. O conflito se intensificou após a divulgação de informações relacionadas ao caso Banco Master e aos diálogos envolvendo Moraes e o ex-banqueiro Daniel Vorcaro. Gilmar avalia que retirar os delegados dos gabinetes poderia ajudar a reduzir possíveis conflitos e preservar a independência das instituições. A Associação Nacional dos Delegados de Polícia Federal, porém, criticou a ideia e defendeu a importância do apoio técnico prestado pelos policiais ao STF.

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Uma fotografia dos ministros do Supremo Tribunal Federal repercutiu após mostrar Alexandre de Moraes rindo ao lado de Gilmar Mendes e Cristiano Zanin na saída da sessão da corte realizada na quarta-feira. A imagem foi registrada pelo fotógrafo Breno Carvalho, de O Globo, um dia depois da divulgação de mensagens de Daniel Vorcaro, que sugerem contato entre o ex-banqueiro e Moraes. O material da Polícia Federal aumentou a pressão sobre o ministro, principalmente após mensagens em que Vorcaro teria pedido orientação sobre deixar o país e demonstrado gratidão a Moraes. Apesar da repercussão, nenhum dos 10 ministros presentes comentou publicamente o caso durante a sessão. A situação ocorre em meio a uma tensão dentro do STF, especialmente entre Moraes e André Mendonça, relator das investigações sobre o caso Master. Mendonça retirou o sigilo do relatório da PF e defendeu que os novos elementos sejam analisados pelo plenário da corte. Já o presidente do STF, Edson Fachin, classificou o episódio como de especial gravidade e passou a consultar os ministros sobre os próximos passos.

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0: mãe de Samuel havia prometido a Deus que seu filho seria um servo dele. Quando Samuel cresceu um pouco, ela o levou até o sacerdote Eli, para que servisse na casa de Deus. Certa noite, Samuel ouviu a voz de Deus a chamá-lo por algumas vezes, mas Samuel não reconhecia aquela voz e achava que era Eli que o chamava. Eli explicou a Samuel que não era ele que o chamava, mas era Deus, e que ele deveria estar atento àquela voz. Deus chamou Samuel novamente. "Eis-me aqui", ele disse. Samuel estava pronto para ouvir a voz de Deus e obedecê-lo. Samuel era um profeta.
1: "Yes, Lord. It's your girl Holly Favored Blake. And I just want to give you thanks and all the glory and honor that is to you, unto your name. 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
2: CCP FM informa a hora certa.
3: 3:50.

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0: CPFM informa a hora certa.
1: 4 horas.
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3: Nesta edição do Doutor Ajuda, vamos saber mais sobre demências. A médica psiquiatra doutora Célia Galo nos dá dicas para prevenir a demência.
4: Olá, ouvintes! As demências, ou como chamamos também síndromes demenciais, são um conjunto de doenças que afetam a memória, a personalidade das pessoas e a capacidade cognitiva. A causa é multifatorial, ou seja, tem uma participação da parte genética da pessoa e uma parte ambiental. Depende de como essa pessoa vive, dos seus hábitos, das doenças que tem e assim por diante. Nesse aspecto, podemos atuar para tentar prevenir a demência. Vamos dar algumas dicas. Aumentar o nível educacional, praticar atividades físicas, controlar doenças crônicas como hipertensão, diabetes, obesidade, tratar a depressão e a ansiedade, evitar o excesso de álcool, cultivar amizades e o contato social, dormir bem, ter uma alimentação saudável, tratar perda auditiva, não fumar e tentar evitar poluição. A prevenção é a melhor forma de se evitar as síndromes demenciais. Cuidar da saúde física e mental é fundamental para manter o cérebro saudável e funcionando bem ao longo dos anos. Caso queira saber mais sobre o tema, procure um médico psiquiatra.
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fúria do vento ou a calmaria do mar não pode impedir a sua adoração a Ele. Aleluia!

mais uma vez, declare, declare. Eu não vou. A Isaías, mas a dispensa está vazia. Mas a enfermidade bateu na minha porta. Mas a tempestade se levantou. A igreja do Senhor não vai parar de adorar a Ele. Porque a Ele seja honra, seja glória e louvor para sempre. Se você acredita nisso, adora Jesus com as suas formas em nome do Senhor. Eu não vou parar de adorar. Aleluia. Oh!

0: Boa tarde. Passou na Comissão de Constituição e Justiça do Senado aquela proposta do 6x1, fim do 6x1, para trabalhar 40 horas no máximo por semana. Teve só 4 votos contrários na comissão. Hamilton Mourão, o senador pelo Rio Grande do Norte, o senador Marinho, Rogério Marinho, quem mais? Tereza Cristina, senadora de Mato Grosso, e o senador de Roraima, de Rondônia, aliás. Mas, enfim, agora vai para plenário, ninguém sabe quando. Gente, vocês sabem que, vocês veem nas ruas, né? A China está entupindo o Brasil de automóveis, pois a China trabalha 60 horas por semana. O Vietnã está num crescimento fantástico. Produz automóveis, motocicletas maravilhosas. Trabalha 48 horas por semana. Nós vamos trabalhar menos. E o nosso PIB está caindo. As pessoas não imaginam de onde vem o recurso, a riqueza. Só vem do trabalho, não vem de outro lugar. O trabalho é a origem. É a natureza, né? O capital que permite o trabalho e a tecnologia. Foi isso que eu aprendi na economia lá atrás, né? Mas continua sendo isso. Será que acham que a gente vai receber um Bolsa Família da ONU, ou do Trump, ou do Putin, ou do Xi Jinping, ou do Irã? Porque aqui não tem mais. O nosso PIB está em 12 trilhões e pouco. E a dívida pública está em quase 11 trilhões. Isso faz com que o juro fique lá em cima, faz com que tenha mais de 80 milhões de endividados, faz com que haja recorde de recuperação judicial, faz com que centenas de empresas vão embora para o Paraguai para pagar menos imposto. Gente, não existe almoço grátis. Será que não dá para entender que é só o trabalho que gera riqueza? Que trabalhando menos vai ter menos recurso. Meu Deus do céu. Seria muito mais fácil. Abre isso. Para de engessar a relação capital e trabalho, empregado e empregador. Deixa livre para que negociem. Ah, o empregador quer impor, os empregados se juntam e impõem, né? Então, é conversar no interesse de cada um. Nos Estados Unidos, a pessoa trabalha das 2 da madrugada até as 5, numa empresa, depois dorme de manhã, trabalha na outra tarde. É livre, é um acordo entre as partes. Mas aqui no Brasil, eu acho que é a questão de a gente não ter aprendido, não sei, a pensar o quê. Porque é incompreensível. De Brasília, Alexandre Garcia.
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2: Após a eliminação para o Atlético Mineiro nas quartas de final da Copa do Brasil, o presidente do Cruzeiro, Pedro Lourenço, se reuniu com o elenco e a comissão técnica na Toca da Raposa. O encontro foi marcado por cobranças e pelo pedido de reação do time, que perdeu o clássico por 2-1 de virada e deu adeus à competição. A diretoria demonstrou insatisfação com o desempenho e reforçou a necessidade de concentração na sequência da temporada. A eliminação aumentou a pressão sobre o Cruzeiro, que também já havia deixado a Libertadores. Apesar do momento de cobrança, a diretoria mantém a confiança no trabalho do técnico Arthur Jorge, e não indicou mudanças imediatas na comissão técnica. O principal objetivo agora é recuperar a equipe no Campeonato Brasileiro e buscar uma reação para terminar a temporada de forma competitiva, especialmente na luta por uma vaga na próxima Libertadores.
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2: Carlos Alcaraz levou um susto no início da segunda rodada do US Open, mas reagiu e garantiu a classificação. O espanhol, número 3 do mundo, perdeu o primeiro set para o português Jaime Faria, número 72 do ranking, por 4 a 6. A partir daí, Alcaraz dominou a partida, aplicou um pneu no segundo set e fechou o duelo em 3 sets a 1, com parciais de 4 a 6, 6 a 0, 6 a 3 e 6 a 2, em 2 horas e 39 minutos. Com a vitória, Alcaraz avançou à terceira rodada do último Grand Slam da temporada e segue firme na defesa do título conquistado no ano anterior. O espanhol, bicampeão de Grand Slam, voltou recentemente às competições após um período afastado por lesão e agora busca recuperar seu melhor ritmo durante a disputa em Nova York.
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3: Fernando Sobral, de 31 anos, rescindiu o contrato de empréstimo com o Coritiba e está a caminho do esporte. O volante pertence ao Cuiabá e será emprestado ao clube pernambucano até o fim da Série B. Para viabilizar a saída, Sobral abriu mão de valores que teria a receber do Coritiba até o término do vínculo. A transferência acontece poucos dias depois de o jogador recuperar espaço no Coxa e ser titular na vitória sobre o Remo. Contratado para a temporada, Sobral disputou 12 partidas pelo Coritiba. No esporte, ele chega para reforçar o meio-campo na reta decisiva da Série B e ajudar a equipe na tentativa de conquistar o acesso à Série A de 2027.
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2: O Vasco venceu o Vitória por 2-0 no Barradão e garantiu vaga na semifinal da Copa do Brasil. Andrés Gomes abriu o placar para o time carioca, repetindo o feito do jogo de ida, e Puma Rodrigues marcou o segundo gol. Como já havia vencido a primeira partida por 1-0, o Vasco fechou o confronto com 3-0 no placar agregado. Com a classificação, o Vasco chega à semifinal da Copa do Brasil pelo terceiro ano consecutivo, e agora terá o Palmeiras pela frente na disputa por uma vaga na decisão. Já o Vitória encerra sua participação após uma atuação considerada fraca, principalmente no setor ofensivo, e acumula 4 derrotas seguidas.
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3: 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Deixa eu vir uma porção.
4: Deixa eu só te dizer uma coisa.
3: Deixa eu vir os céus.
4: Deixa eu te dizer uma coisa. Daqui a 6 meses, você não tem ideia das pessoas que vão entrar nessa nação. Alguns vão vir para a prostituição, para a pedofilia. Alguns estão vindo de nações onde o evangelho não entra. Mas sabe de uma coisa? Quando eles entrarem aqui, eles derem de cara com os céus. Os céus estão dentro de você. Os céus estão dentro de você. Os céus estão dentro de você. Quando eles encontrarem heaven, give them heaven. Dê para eles o céu. Dê para eles os céus. Dê para eles os céus. Esse é o seu chamado. Para isso você nasceu. Para isso você foi separado. Quando eles entrarem aqui, eles vão ver os céus em você. Eles vão ver os céus em você. Levanta as suas mãos. Senhor, eu quero o céu sobre a minha vida. I want heaven to come. Eles vão entrar na casa de prostituição e não vão conseguir se prostituir.

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2: O Santos empatou em 0-0 com o Palmeiras, na Vila Belmiro, pelo jogo de volta das quartas de final da Copa do Brasil. O Peixe até tentou pressionar e teve mais presença ofensiva, mas não conseguiu transformar as chances em gols. O Palmeiras, por sua vez, desperdiçou boas oportunidades e administrou a vantagem construída na primeira partida, quando venceu por 3-0. Com o empate, o Palmeiras confirmou a classificação para a semifinal com 3-0 no placar agregado e agora enfrentará o Vasco, que eliminou o Vitória. Pelo lado santista, a eliminação aumenta a importância do Campeonato Brasileiro e da Copa Sul-Americana. A partida também terminou com uma preocupação para o Peixe. Neymar sentiu dores na coxa direita e deixou o campo no intervalo, passando a ser dúvida para os próximos compromissos.
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2: Você sabia que existem diferentes tipos de anemia? A anemia nutricional é o tipo mais comum, sendo que a principal é a anemia feopriva, ou seja, que acontece pela deficiência de ferro. Ela ocorre como resultado de alimentação inadequada, má absorção do nutriente ou perda crônica de sangue em decorrência de hemorragias por via gastrointestinal ou menstruação abundante. Alguns dos sintomas são palidez, cansaço, sonolência, tontura, falta de ar, taquicardia e palpitações. Nas crianças, a doença ainda pode afetar o desenvolvimento, a aprendizagem e aumentar a predisposição a infecções, pelo fato de o sistema imunológico ficar debilitado. Isso você precisava saber. Débora Garcia, Mulheres de Esperança, RTM.
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3: CCP-FM informa a hora certa.
4: 5:50.

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1: 6 horas.

Senhoras e senhores, boa noite. Agora no Rio de Janeiro são 18 horas. E a partir de agora nós estaremos fazendo a nossa última oração do dia, né? E também a última oração da semana. Eu quero convidar você, amado irmão, minha querida e amada irmã, para que nós estejamos orando. Vamos falar com Deus. Soberano Deus, eterno Pai, mais uma vez nos colocamos diante de Ti para Te agradecer, Senhor, pelo dia. Te agradecer, Deus, pela semana. Te agradecer também pela noite que é chegada. E agora, Senhor, peço a Tua bênção, Senhor, para cada um de nós, que nós tenhamos uma noite abençoada. Uma noite de paz, uma noite de sossego, uma noite de tranquilidade, uma noite na certeza de que o Teu Espírito Santo repousa sobre nossa casa, sobre nossa família, sobre nosso lar. Meu Deus, que o Senhor visite agora cada casa. Aonde houver a dor, a tristeza, que o Senhor venha remover. E que o dia de amanhã seja um dia novo. Onde houver angústia, revolta, o seu ressentimento, que o Senhor venha limpar, que o Senhor venha apaziguar e que tudo se faça novo, Senhor. Abençoa, Senhor, esta família, abençoa este lar, esta pessoa que nesse momento se encontra ajoelhando juntamente, orando juntamente conosco, alguns ajoelhados, outros com sua cabeça curva, e outros apenas em espírito de oração.

que nessa tarde, meu Senhor, o Senhor venha atender os desejos de nossos corações, porque o que pedimos, ó Deus, é para a Tua honra e para a Tua glória, meu Deus. O nosso pensamento, Senhor, não é um pensamento de guerra, de destruição, mas é um pensamento de paz. Então nos dê a paz, Senhor. Nos dê a paz a nós e a todos aqueles que nos cercam. E até mesmo aqueles, Senhor, que se colocam como nossos inimigos, dê a paz. Que todo ressentimento, que toda amargura, que todo sentimento de vingança seja lançado no mar do esquecimento. Quem sabe o dia de amanhã seja um novo dia. E tudo se faça novo na vida deste meu irmão e na vida desta minha irmã. Eu quero abençoar, meu Deus. Eu quero abençoar, eu quero declarar bênção. Eu quero declarar restauração. Eu quero declarar renovo, cura. Eu quero declarar prosperidade na vida deste e daquele. Em nome do Teu Filho, Senhor, dai-nos uma noite abençoada e também um dia abençoado, em nome do Teu Filho. Amém, amém e amém. Graças a Deus. Muito bem, meu querido e meu amado irmão, você que está chegando agora, você que chegou agora. Essa é a nossa oração do dia. Nós estamos fazendo aqui um propósito de cinco orações diárias, todos os dias, de segunda a sexta-feira, e queremos te convidar para que você venha participar conosco dessa nossa jornada de oração. É o nosso propósito, Deus colocou no nosso coração, então vamos orar. Vamos colocar diante de Deus, porque Ele tem a resposta e a solução para tudo. Deus te abençoe e até segunda-feira. Querendo Deus, é claro, Ele há de querer. Um grande abraço. Tchau.

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Um jovem discípulo perguntou para seu mestre como fazer para não se aborrecer com as pessoas. Dizia ele: algumas falam demais, mestre, outras são maldosas e invejosas. Algumas são indiferentes. Sinto ódio das que são mentirosas e sofro demais com as que caluniam. Viva como as flores, advertiu o mestre. Mas como é viver como as flores? Perguntou o jovem. Repare nestas flores, continuou o mestre, apontando os lírios que crescem no jardim. Elas nascem no esterco, entretanto são puras e perfumadas. Extraem do adubo mal cheiroso tudo o que lhes é útil e saudável, mas não permitem que o azedume da terra manche o frescor de suas pétalas. Não é sábio permitir que os erros e defeitos dos outros o impeçam de ser aquilo que Deus espera de você. Precisamos entender que os defeitos deles são deles e não seus. Se não são seus, não há razão para aborrecimentos. Exercitar a virtude é rejeitar todo o mal que vem de fora. Isso é viver como as flores. Você não precisa tocar nos erros alheios, justificando assim sua insatisfação com a vida e as circunstâncias. Tire a boa parte do adubo que chega até você. Seja uma flor cujo aroma é agradável aos que estão ao seu redor. Exale esse aroma. Não deixe que o seu foco esteja simplesmente no adubo.

0: temperatura.
1: 25 graus.
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3: 6:50.

0: o Observatório vai reunir pesquisadores de diferentes regiões do Brasil para produzir informações sobre a educação inclusiva. A ideia é que, com esses dados, as políticas públicas sejam mais efetivas e direcionadas. As inscrições no edital estão abertas até o dia 5 de outubro. As instituições de ensino devem submeter as propostas para integrar o observatório. A coordenadora geral de formação docente e valorização das licenciaturas da CAPES, Lorena Lins, dá mais detalhes de como vai funcionar a rede.
1: Essa rede de instituições, ela vai ser selecionada pela CAPES por meio do edital que está aberto, e depois que essa rede tiver aprovada, né, em edital, então ela será a rede que vai monitorar, criar esses indicadores e fazer a avaliação dessas políticas.
0: Segundo Francisco Moraes da Costa Marques, coordenador-geral de avaliação, monitoramento e fortalecimento da política de diversidade do MEC, as instituições interessadas não devem deixar para enviar a proposta na última hora.
2: Porque as instituições interessadas têm que apresentar a proposta já com a rede formada. Então tem todo um trabalho prévio que tem que ser feito agora, durante o período de inscrições, para construir essa rede.
0: O edital prevê 8 milhões de reais em bolsas e os projetos poderão durar até 36 meses. Mais informações sobre o edital, as inscrições e os valores das bolsas podem ser obtidas pelo e-mail obeduc.ei@caps.gov.br. Reportagem Luciana Colares de Holanda.
3: E uma dica para quem quer abrir o próprio negócio e foi estudante do FIES, o Fundo de Financiamento Estudantil.
4: Está disponível uma linha de crédito especial para financiar atividades profissionais de quem se formou e está em dia com o pagamento do fundo.
3: O financiamento deve estar na fase de amortização há pelo menos 3 anos ou ter sido quitado a partir de janeiro desse ano.
4: A coordenadora-geral de Política Fiscal do Ministério da Fazenda, Ana Paula Garcia, explica que o crédito funciona como incentivo a quem está com o pagamento em dia.
5: Essa pessoa, ela terminou a graduação, está pagando direitinho, ela já mostrou que ela é uma ótima pagadora e a gente está querendo dar um apoio para ela. Muitas das pessoas que estavam se chamando no FIES e eram adquirentes, já eram empreendedoras.
3: O limite da linha de crédito para pessoa física é de R$ 80 mil, com até 60 meses para pagar e 6 meses de carência.
4: Já no caso de pessoas jurídicas, o crédito pode chegar até R$ 180 mil, com prazo de até 96 meses.
3: As contratações podem ser feitas pelo Banco do Brasil ou pela Caixa Econômica Federal.
4: Os gabaritos das provas do Exame Nacional para a Certificação de Competências de Jovens e Adultos, o Enseja 2026, já podem ser consultados pelos participantes.
3: Os arquivos estão disponíveis no portal do Instituto Nacional de Estudos e Pesquisas Educacionais Anísio Teixeira, o INEP, e organizados por área de conhecimento.
4: Os resultados individuais serão divulgados em 14 de dezembro.
3: O Enseja é destinado a jovens e adultos que não concluíram os estudos na idade apropriada, com participação voluntária e gratuita.
4: Para conferir, acesse ensejanacional.inep.gov.br.
3: Começa hoje nova etapa do Censo de Políticas para as Mulheres.
4: A iniciativa vai levantar a estrutura, o funcionamento, a capacidade e a atuação de órgãos públicos para o público feminino.
3: E as informações coletadas vão apoiar o planejamento, o monitoramento e o fortalecimento das políticas para as mulheres.
4: É o que explica Vanessa De Bortoli. Ela é secretária de Avaliação, Monitoramento e Gestão da Informação do Ministério das Mulheres.
6: Hoje, nós não temos nenhuma base nacional atualizada com as informações sobre organismos e secretarias de políticas para as mulheres nos estados nem nos municípios. Logo, nós temos uma lacuna de informação no que se refere à estrutura destes organismos, à sua capacidade de gestão, às dificuldades que são enfrentadas no cotidiano da atuação destes organismos. Logo, o censo, ele vem com o objetivo de cobrir essa lacuna e, para isso, serão convidados mais de 2 mil organismos e secretarias de políticas para as mulheres no Brasil.
3: O link para preenchimento está sendo enviado pelo Ministério das Mulheres. Quem não recebeu, pode solicitar um novo envio para o e-mail censo@mulheres.gov.br.
4: O prazo para preenchimento do questionário vai até 5 de outubro de 2026.
3: Este mês é conhecido como Setembro Amarelo, uma campanha nacional de valorização da vida e de proteção à saúde mental.
4: Quem precisa de cuidados pode acessar diferentes serviços no Sistema Único de Saúde.
3: É o que vamos ouvir agora na reportagem de Márcia Fernandes.
7: Na região da Ponte Alta, no Gama, a 40 minutos do centro de Brasília, uma fila de pessoas aguarda atendimento no CAPS, Centro de Atenção Psicossocial. Esses locais reúnem diferentes serviços voltados para a saúde mental. Além de psicólogos e psiquiatras, também contam com o trabalho de enfermeiros, terapeutas ocupacionais e assistentes sociais. Essa unidade do Gama disponibiliza ainda outras atividades, como crochê e pintura. A gerente do CAPS, Adriana Câmara, explica que a avaliação de cada paciente é feita de forma individual.
8: O paciente chega e ele é avaliado por uma equipe multi, né? E dessa avaliação, a gente ver a demanda dele, se realmente é demanda para CAPS ou se ele pode ser referenciado para a rede. Então a gente vai avaliando, né? Se ele deixou de ter a vida dele minimamente, né, fazer as coisas básicas, então a gente começa a construir um plano terapêutico com ele.
7: Pacientes com problemas relacionados a jogos e apostas e dependentes químicos também encontram acolhimento nos CAPS. Esses centros fazem parte de uma rede de cuidados de promoção da saúde mental, que funciona de forma articulada, de acordo com o diretor do Departamento de Saúde Mental, Álcool e Outras Drogas, do Ministério da Saúde, Marcelo Kimati.
9: A área de saúde mental, hoje, é a maior preocupação de saúde do brasileiro. Ela envolve muitos fenômenos diferentes, muitas formas de expressar. Então, a rede de urgência e emergência, ela tem um componente de atenção à saúde mental. Os consultórios na rua têm um campo forte de atuação de saúde mental. Então, junto à população em situação de rua. De uma forma geral, todo o Sistema Único de Saúde, os dispositivos, eles têm um componente de atuação na saúde mental e que funcionam de uma forma articulada, serviços que têm uma especificidade maior.
7: Quando o sofrimento psíquico for persistente, prejudicar a rotina, os estudos, o trabalho ou as relações, é importante buscar atendimento nas unidades básicas de saúde ou direto no Centro de Atenção Psicossocial. O atendimento pode ser iniciado por escolha própria ou por meio de encaminhamento de outros serviços da rede. Lembrando que o SUS também oferece consultas por teleatendimento em saúde mental para mulheres em situação de violência, mães atípicas e cuidadoras de pessoas com deficiência ou doenças raras. Reportagem Márcia Fernandes.
4: Serviços mediados por aplicativos e plataformas digitais já mobilizam 2 milhões de pessoas no mercado de trabalho.
3: É o que apontam dados da Pesquisa Nacional por Amostra de Domicílios Contínua, divulgados hoje pelo IBGE.
4: Os números mostram um crescimento de 17% desse ramo no terceiro trimestre de 2025.
3: A pesquisa considera trabalhadores que usam plataformas para oferecer serviços profissionais e também os chamados serviços gerais, como pequenos reparos e limpezas domiciliares.
4: Desse total, mais da metade atua no transporte particular de passageiros. O técnico da pesquisa PNAD Contínua, Gustavo Fontes, destaca essa expansão.
10: No Brasil, em 2025, havia aproximadamente 2 milhões de pessoas que realizavam trabalho por meio de plataformas digitais de serviços. Analisando por tipo de aplicativos de serviços, o maior contingente, né, de plataformizados exercia o trabalho por meio de aplicativos de transporte particular de passageiros. Em seguida, vinham os aplicativos de entrega, né? Observamos que houve um importante crescimento de 9,1% em comparação a 2024. Observa-se um predomínio, né, de trabalhadores por conta própria, né, quase 87%. Dos plataformizados. E analisando o perfil sociodemográfico, né, dos ocupados plataformizados no trabalho principal, observa-se que mais de 80% desses trabalhadores eram homens, enquanto as mulheres eram apenas 15,6%.
3: No mês de agosto de 2026, o Brasil vendeu para fora um volume maior do que comprou.
4: O saldo da chamada balança comercial ficou em 7 bilhões e 394 milhões de dólares e registrou um crescimento de 23,8% em relação ao mesmo mês do ano anterior.
3: O desempenho foi impulsionado pelo crescimento das exportações no mês, que avançaram quase 12,2%, com destaque para agropecuária, indústria extrativista e de transformação.
4: De janeiro a agosto, a balança apresentou um superávit de mais de 55 bilhões de dólares, com um aumento de 28,2%.
3: Vacine o seu bichinho contra a raiva.
4: Campanha tem como foco as regiões de fronteira, em cooperação com os países vizinhos.

0: Vacine o seu bichinho contra a raiva.
1: Campanha tem como foco as regiões de fronteira, em cooperação com os países vizinhos.
0: A vacinação contra a raiva em cães e gatos é obrigatória por lei no Brasil.
1: A meta é imunizar 28 milhões de animais em todo o país.
2: O objetivo da mobilização é vacinar cães e gatos contra a raiva, principalmente na região de fronteira. De acordo com o diretor do Departamento de Doenças Transmissíveis do Ministério da Saúde, Francisco Edilson Ferreira, a campanha está em andamento em 23 estados, mas com atenção especial ao Acre, Rondônia e Mato Grosso do Sul.
3: A região da fronteira é uma região mais vulnerável para que a gente possa ter reintrodução do vírus, da variante canina, que a gente chama, que é o vírus da variante 1 e 2 da raiva e que circula ainda em países vizinhos como Bolívia e Peru. Então o objetivo dessa mobilização é a gente garantir uma cobertura vacinal boa nos nossos municípios de fronteira e ao mesmo tempo também mobilizar os países vizinhos a também manter essas coberturas altas.
2: O diretor Francisco Edilson lembra que a meta é imunizar 28 milhões de animais em todo o país e que a vacina é a melhor forma de proteção.
3: Para que evite que eles possam adoecer. E a raiva é uma doença praticamente 100% letal após a manifestação de sinais clínicos. Então o animal morre, então a gente protege a saúde dos animais e consequentemente também a gente protege o ser humano para que caso um ser humano entre em contato com um animal e seja agredido, esse animal a gente tem um risco bem menor dele estar infectado e poder também provocar a doença no ser humano.
2: Há 10 anos o Brasil não registra a circulação da variante canina da raiva. Os 37 casos de raiva humana ocorridos na última década

0: antes que os animais entram na área de mata, têm contato com os animais doentes e trazem o vírus para casa, ou como cedo trazem o vírus para casa.
1: A raiva pode ser letal se não for tratada imediatamente. Em caso de mordida, arranhão ou contato de risco com a saliva de mamíferos, a orientação é lavar o local com água e sabão e procurar um serviço de saúde o mais rápido possível, mesmo que o ferimento pareça pequeno. Reportagem Graziele Bezerra.
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3: Hoje vamos viajar pela Estrada Real, que tem 1.630 quilômetros, passando por Minas Gerais, Rio de Janeiro e São Paulo.
4: Ela é muito mais do que um caminho antigo, é um pedaço da história do Brasil que continua vivo.
3: Reconhecida como Monumento Nacional em 2023, a rota guarda as marcas do período colonial, do ciclo do ouro e dos momentos importantes da formação do país.
4: E às vésperas do 7 de setembro, a Estrada Real também ajuda a contar a história de caminhos por onde passaram riquezas, pessoas, ideias e movimentos que ajudaram a transformar o Brasil.
5: Antes do carro, do ônibus e das estradas asfaltadas, era por aqui que viajantes tropeiros e aventureiros cruzavam as montanhas de Minas. Símbolo do auge da mineração, a Estrada Real passa por mais de 180 cidades de Minas Gerais, Rio de Janeiro e São Paulo. Hoje, esses antigos caminhos formam uma das grandes rotas de turismo histórico do Brasil. São mais de 1.600 quilômetros divididos em quatro caminhos: o velho, o novo, o dos diamantes e o do Sabarabuçu. Reconhecida pelo governo federal em 2023 como Monumento Nacional, a Estrada Real nasceu ainda no período colonial. A coroa portuguesa oficializou os caminhos usados para levar o ouro e diamantes das regiões mineradoras até os portos. Séculos depois, o que era caminho de exploração virou roteiro de descoberta. E tem até passaporte para quem quiser registrar a viagem. Gratuito. O passaporte Estrada Real pode ser usado nas versões física ou virtual. Pelo caminho, o viajante coleciona carimbos nas cidades da rota. A influenciadora digital Graziela Guimarães fez a viagem com o marido e, segundo ela, depois do primeiro carimbo, fica difícil parar.
6: Nós nos cadastramos, né, no site da Estrada Real para ter direito ao passaporte, para a experiência ser bacana mesmo. A Estrada Real, ele disponibiliza, né, o PDF mostrando todas as cidades que você consegue pegar esse carimbo. A gente conseguiu 21 carimbos passando nas cidades.
5: Mas é só deixar os centros históricos para perceber que a Estrada Real não é apenas uma viagem ao passado. É o que conta o guia Felipe Bezerra sobre a Serra do Espinhaço.
7: E a gente tem uma aula de geografia a céu aberto nessa viagem o tempo inteiro. Porque o que o Espinhaço faz? O Espinhaço, ele divide tudo que está à direita da cordilheira do Espinhaço, é a Mata Atlântica. No alto da serra são os campos rupestres. E à esquerda da serra começa o Cerrado Brasileiro. Então, no mesmo dia, você consegue sair do Cerrado, atravessar um campo de altitude e descer para a Mata Atlântica.
5: Há coisas que não aparecem no mapa. Pertinho de Diamantina fica a Ervanaria de Marcos Guião. Há 25 anos, ele recebe curiosos pelos aromas e propriedades medicinais de espécies da região.
8: Eu costumo dizer que lá é um jardim de delícias, né? Porque você experimenta uma planta, você sente o cheiro de outra. Ah, essa é doce, essa é azeda, essa é amarga, essa é salgada. E aí você vai, né? É uma viagem, né, de que a gente chama de testes dos sentidos, né? Você vai ver o cheiro, você vai ver a cor, você vai ver o gosto. Então o tempo todo é uma área pequena que você faz um passeio que termina no pé da cachoeira da cidade.
9: Ei, trembão!
5: Na Estrada Real, cada um pode escolher o caminho, o ritmo e a experiência. Pode ser de carro, a pé, de bicicleta, uma trilha, uma mesa com comida mineira. Talvez seja essa a melhor lembrança que o viajante leva da Estrada Real, que alguns caminhos não servem apenas para levar a um destino. Segundo o guia Felipe Bezerra, servem para a gente descobrir o que existe pelo caminho.
7: Os principais mais atrativos, que eu brinco, que são os diamantes do caminho e o ouro do caminho.

0: para mim são as pessoas. São as pessoas com quem a gente convive, com quem a gente apresenta, porque acaba que elas são tão atrativas para quem recebe, quanto quem recebe é atrativo para elas, sabe?
1: Com sonorização de Reinaldo dos Santos, reportagem Karine Melo.
2: E, na próxima sexta-feira, a gente continua a nossa viagem pelo Brasil. Nossa parada será no Parque Nacional da Serra da Capivara, no Piauí.
3: Criado em 1979, o local foi reconhecido como Patrimônio Cultural da Humanidade pela Unesco em 1991.
2: E essas foram as notícias do governo federal.
3: Fique agora com as notícias do Poder Judiciário e do Congresso Nacional. Boa noite, um bom fim de semana.
2: A gente volta segunda-feira. Boa noite.
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6: Presidente do Supremo participa de cerimônia no Planalto de criação de fundos para a Justiça Federal e STJ.
7: Justiça barra candidatura de José Roberto Arruda ao governo do Distrito Federal.
6: Patroa que mantinha empregada doméstica em regime de trabalho escravo volta a ter o nome na lista suja do governo.
7: Boa noite, eu sou o Arthur Filho.
6: E eu sou Walter Lima.
7: O presidente do STF, do CNJ, ministro Edson Fachin, participou na manhã de hoje de uma cerimônia no Palácio do Planalto para a sanção de leis que criam e reestruturam fundos especiais do sistema de justiça, com destaque para o Fundo Especial da Justiça Federal e o Fundo Especial do Superior Tribunal de Justiça.
6: Ao final do discurso que fez durante evento no Planalto, o ministro Edson Fachin fez um pronunciamento sobre o momento vivenciado pelo Supremo Tribunal Federal. Vamos ouvir.
8: As instituições da República precisam ser preservadas. Nenhuma autoridade está acima da Constituição. Nenhum poder está acima da lei. Não haverá precipitação, mas tampouco omissão. A resposta institucional será firme, proporcional e rigorosa. Os acontecimentos recentes demonstram o acerto e a urgência de três metas de nossa gestão: a adoção de um código de ética, o fim do inquérito das fake news e a modernização do sistema de justiça.
7: Sancionada hoje a nova lei de custas da Justiça Federal e do Superior Tribunal de Justiça.
6: O presidente do STJ, ministro Luiz Felipe Salomão, participou da cerimônia com outras autoridades dos três poderes. Fátima Uchoa.
9: Segundo o ministro Salomão, a nova lei atualiza um modelo vigente há mais de duas décadas e contribui para ampliar o acesso da população à Justiça Federal, inclusive estabelece critérios para a gratuidade da Justiça. Ele ainda destacou que a mudança busca ampliar o acesso aos serviços oferecidos, por exemplo, ao aposentado, à mãe que pede o benefício para o filho com deficiência, ao agricultor familiar e ao pescador artesanal. Ainda segundo o presidente do STJ, a nova lei protege os mais vulneráveis, estabelece a cobrança proporcional das custas processuais para causas de maior valor e transforma os recursos arrecadados em serviços para a sociedade.
7: Após acolher pedido do Ministério Público Eleitoral, Justiça barra candidatura de José Roberto Arruda ao governo do Distrito Federal.
6: O candidato foi considerado inelegível em razão de 6 condenações por improbidade administrativa. Vanessa Pereira.
10: A decisão do Tribunal Regional Eleitoral do Distrito Federal considera 6 condenações do ex-governador por atos dolosos de improbidade administrativa. Segundo o tribunal, as condenações são sucessivas e autônomas, por isso foi aplicada a regra que limita a restrição dos direitos políticos a até 12 anos. O tribunal apontou que a inelegibilidade pode ser contada a partir de 2018 ou da condenação mais recente, de junho de 2026. A defesa ainda pode recorrer ao TSE. Até uma decisão definitiva, Arruda pode continuar em campanha, inclusive no horário eleitoral.
7: Patroa que mantinha a mulher em condição análoga à escravidão volta a ter nome na lista suja do trabalho escravo.
6: A decisão é do Tribunal Superior do Trabalho, Marla Lacerda.
11: A empregadora, esposa de um desembargador em Santa Catarina. Ela mantinha em casa uma empregada doméstica que não recebia salário nem tirava folga. Essa situação fez o nome da patroa parar na lista suja do governo federal, mas o Tribunal Regional do Trabalho retirou. Diante disso, a Advocacia Geral da União acionou o TST, que anulou o processo do TRT, fazendo o nome da patroa voltar à lista suja.
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7: A você, uma boa noite.
6: Tenha um ótimo fim de semana.
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13: Eu sou Paula Groba e estes são os destaques de hoje do Jornal do Senado, que começa agora. Senado aprova a proposta que reduz juros do seguro rural. Avançam novas regras para publicidade de apostas online. Sugestão de cidadão vira projeto para regulamentar psicoterapia. Boa noite. Para quem vive da produção no campo, ter acesso a crédito e proteção contra prejuízos pode fazer toda a diferença. Para facilitar esse acesso, o Senado aprovou uma proposta que reformula o seguro rural no Brasil, com previsão de juros menores e prioridade para produtores em operações de crédito. A medida também muda as regras de acesso ao seguro. Repórter Pedro Pince.
14: O custo do seguro será bancado por um fundo com recursos públicos. Chamado de Fundo Catástrofe, ele está previsto em lei desde 2010, mas nunca funcionou por falta de recursos contínuos e de regulamentação. Agora, o projeto busca suprir essa lacuna e prevê a administração do fundo por pessoa jurídica, da qual poderão participar, na condição de cotistas, as sociedades seguradoras, as sociedades cooperativas de seguros, as sociedades resseguradoras, empresas da cadeia produtiva do agronegócio e cooperativas da produção agropecuária. O texto também cria novos benefícios para as operações de crédito rural que têm a proteção do seguro. As mudanças feitas pela Câmara foram principalmente para detalhar as regras do seguro quando ele for usado como garantia em empréstimos rurais. A autora da proposta, a senadora Tereza Cristina, do Progressistas de Mato Grosso do Sul, lembrou que os produtores rurais esperavam a aprovação da proposta.
15: Ou seja, o seguro rural, com certeza, ele vai contribuir para a estabilidade da renda agrícola, e é isso que nós precisamos. E para também a segurança alimentar do nosso país, reduzindo a vulnerabilidade do produtor, estabilizando as cadeias produtivas e fortalecendo a resiliência do setor frente às mudanças climáticas.
14: Para contar como garantia de empréstimo do setor rural, o banco poderá exigir que a apólice de seguro contenha algumas cláusulas específicas, como cessão fiduciária, em que o devedor transfere temporariamente a titularidade de um direito ou crédito ao credor até que a dívida seja paga. O texto segue agora para a sanção presidencial.
13: Senadores também aprovaram regras mais claras para a regularização de propriedades embargadas por crime ambiental. Pelo projeto, se o órgão ambiental não se manifestar sobre o acordo de regularização em 60 dias, o proprietário pode voltar a produzir. Repórter Raíssa Abreu.
16: A proposta teve como relator o senador Zequinha Marinho, do Podemos do Pará, e prevê que o órgão ambiental informe os proprietários infratores sobre a possibilidade do acordo de regularização logo na notificação da irregularidade. Com 60 dias sem resposta do órgão ambiental, o produtor volta à atividade. O autor, senador Sérgio Petecão, do PSD do Acre, disse que a medida vai beneficiar especialmente os pequenos produtores.
17: Hoje, os órgãos dão-lhe um embargo de gaveta de 3, 4, 5 anos, essa pessoa fica totalmente impossibilitada de fazer qualquer coisa. Porque, da forma que nós estamos hoje, é uma luta desigual com os nossos produtores.
16: O projeto foi enviado à Câmara dos Deputados.
13: Na Amazônia, chegar até uma escola pode ser um desafio. Grandes distâncias, transporte difícil e falta de infraestrutura são alguns dos obstáculos enfrentados pela educação na região. Para levar em conta essas diferenças, a Comissão de Assuntos Econômicos aprovou a criação do Fator Amazônico para a Educação Básica. A proposta prevê que a distribuição de recursos federais considere as particularidades da Amazônia Legal. Repórter Marcela Cunha.
18: A proposta cria um índice, o Fator Amazônico, para que a distribuição de recursos federais leve em conta características como as grandes distâncias, a baixa densidade populacional e as dificuldades de transporte e infraestrutura. Durante a discussão, o senador Oriovisto Guimarães, do PSDB do Paraná, questionou se o aumento dos recursos destinados à Amazônia poderia reduzir o que é aplicado em outras regiões. Relator do projeto, o senador Eduardo Braga, do MDB do Amazonas, afirmou que a proposta pretende considerar os custos específicos sem prejudicar os demais estados.
19: Imagine o transporte escolar em um estado que tem 1,5 milhão de quilômetros quadrados e com um vazio demográfico tão grande. Isso, obviamente, não tirará recurso de outras regiões.
18: O índice será aplicado ao Fundeb e a programas federais de alimentação e transporte escolar, transferência direta de dinheiro às escolas, educação infantil e infraestrutura, entre outros. A proposta segue agora para a Comissão de Educação, onde será analisada em decisão final.
13: Elas estão nas redes sociais, nos uniformes de times e até em propagandas com influenciadores, as apostas online. Mas esses tipos de jogos podem ganhar novas regras de publicidade e de proteção aos cidadãos. A Comissão de Ciência e Tecnologia aprovou um projeto que proíbe propagandas e patrocínios de bets e cria mecanismos para limitar perdas e evitar o jogo compulsivo. As informações com Patrícia Oliveira.
20: O texto proíbe propaganda de apostas em rádio, televisão, redes sociais e outras plataformas, além do patrocínio a clubes, competições esportivas, atletas e influenciadores. A proposta também prevê mecanismos de proteção, como autoexclusão, limites de depósitos e perdas e alertas sobre os riscos do jogo compulsivo. Outra novidade, destacada pelo relator senador Alessandro Vieira, do MDB de Sergipe, é a classificação de jogos considerados de risco excessivo à saúde, que terão a oferta proibida, como os de ciclos rápidos e repetitivos e de resultados aleatórios, que estimulam o jogador a continuar apostando.
21: Consiste no deslocamento do foco regulatório da mera comunicação comercial para o desenho do produto.
20: O projeto também cria um novo tipo de crime para quem divulgar apostas de operador que não seja autorizado. Para influenciadores, atletas e pessoas famosas, a pena poderá ser maior. A proposta segue para análise da

0: influenciadores, atletas e pessoas famosas, a pena poderá ser maior. A proposta segue para análise da Comissão de Assuntos Sociais.
1: Afinal, quem é que pode exercer a psicoterapia no Brasil? Essa é a discussão que chega agora ao Senado. Uma sugestão apresentada por um cidadão, que restringe a prática a psicólogos e psiquiatras, foi transformada em projeto de lei pela Comissão de Direitos Humanos e Legislação Participativa. A reportagem é de Márcio Maturana.
2: A psicoterapia só poderá ser praticada por psicólogos e psiquiatras, segundo uma sugestão de cidadão que virou projeto de lei e começa a ser discutida agora no Senado. A sugestão legislativa apresentada no portal E-Cidadania em 2024 por Ícaro de Almeida Vieira foi aprovada na Comissão de Direitos Humanos com parecer favorável da senadora Mara Gabrilli, do PSD de São Paulo.
3: Restringir o exercício de tais práticas a esses profissionais contribuirá para garantir que as intervenções que não são isentas de riscos aos pacientes sejam balizadas pelos pressupostos científicos da psicologia e da psiquiatria.
2: Qualquer cidadão pode apresentar ideia legislativa no portal senado.leg.br/e-cidadania. Se receber pelo menos 20 mil apoios em 4 meses, vira sugestão legislativa e é analisada pela Comissão de Direitos Humanos. Se aprovada, se transforma em projeto de lei.
1: Trabalhos técnicos de Eliseu Caires, o Jornal do Senado fica por aqui. Acompanhe agora as notícias do Tribunal de Contas da União e da Câmara dos Deputados. Boa noite e um bom fim de semana.
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5: O Tribunal de Contas da União avaliou a oferta e a demanda profissional nas áreas de ciência, tecnologia, engenharia e matemática no Brasil. A auditoria mostrou que o país tem dificuldades para formar e aproveitar esses profissionais. A fiscalização apontou baixa qualidade da formação básica, pouca procura pelo ensino técnico e altas taxas de evasão em cursos de nível superior. O TCU também identificou que a formação oferecida pelas instituições de ensino nem sempre atende às necessidades do mercado de trabalho. Outra falha é a falta de coordenação entre as políticas de educação, trabalho e inovação. O tribunal recomendou que o governo crie um grupo para coordenar as áreas e elabore plano estratégico para a formação de profissionais. Saiba mais em tcu.gov.br.
4: 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Câmara institui política para incentivar a produção de alimentos orgânicos.
6: Parlamentares ratificam acordo internacional para impedir a pesca ilegal.
4: Plenário cria universidades federais no Amapá, no Rio e em Minas Gerais.
6: Boa noite. A Câmara aprovou a criação de 3 universidades federais. O repórter Marcelo Larcher traz mais informações sobre as novas unidades de ensino superior.
7: A Câmara dos Deputados aprovou projetos do governo que criam 3 novas universidades federais. Um dos projetos aprovados transforma os Centros Federais de Educação Tecnológica de Minas Gerais e do Rio de Janeiro, respectivamente, na Universidade Federal de Ciência e Inovação de Minas Gerais e na Universidade Federal de Ciência e Inovação do Rio de Janeiro. As 2 novas instituições vão atuar no nível superior e na formação profissional técnica de nível médio. As novas universidades vão aproveitar a estrutura já existente. Tanto o CEFET de Minas Gerais quanto do Rio de Janeiro têm unidades em 8 municípios. De acordo com o governo, transformar CEFETs em universidades favorece parcerias, obtenção de recursos e novos programas de pós-graduação. O relator, deputado Rogério Correia, do PT de Minas Gerais, resumiu os objetivos da proposta.
8: A proposição lista os objetivos das instituições e reafirma o compromisso de atuar ao nível superior, mas também na formação profissional técnica de nível médio.
7: O plenário também aprovou o projeto que cria a Universidade Federal da Fronteira Norte. A instituição será criada a partir do desmembramento da Universidade Federal do Amapá, a Unifap, e será sediada no município de Oiapoque. A justificativa do governo ao propor o desmembramento da Unifap e criação da Universidade Federal da Fronteira Norte é a necessidade de expandir as atividades acadêmicas que contribuam para o desenvolvimento da região. A proximidade da fronteira com a Guiana Francesa também foi apontada como importante para fortalecer

0: fortalecer a cooperação acadêmica e científica entre Brasil e França. Outra justificativa é a demanda por profissionais capacitados para a pesquisa de petróleo na costa do Amapá. De acordo com o governo, a criação da nova universidade não terá impacto orçamentário este ano, já que vai aproveitar a estrutura já existente. Já para o ano que vem e 2028, os gastos são estimados em R$20 milhões por ano, recursos que serão previstos no orçamento. A criação das três universidades foi criticada pela oposição, como o deputado Luiz Carlos Raul, do Podemos do Paraná.
1: Evidentemente, meu partido não vai ser contra a criação de uma universidade. Mas cá entre nós, né? O projeto chegou dia 10 de agosto, dentro do período eleitoral. É evidente um projeto eleitoreiro.
0: Já deputados da base do governo defenderam a necessidade de criação de novas universidades federais, principalmente no interior. Foi o que disse o deputado Chico Alencar, do PSOL do Rio de Janeiro.
2: Então é muito importante tomarmos essas medidas nesse sentido, de constituir uma universidade que opere nos ditames constitucionais, ensino, pesquisa e extensão e gestão democrática.
0: Os projetos que criam a Universidade Federal da Fronteira Norte e as Universidades Federais de Ciência e Inovação de Minas Gerais e do Rio de Janeiro seguiram para análise do Senado. Da Rádio Câmara de Brasília, com informações de Antônio Vital, Marcelo Larcher.
3: Depois de passarem na Câmara, os projetos que criam as universidades federais também foram aprovados pelo Senado e enviados à sanção presidencial.
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5: Saúde. Dr. Fernando Máximo, do PL de Rondônia, repudia restrições da Anvisa ao uso da polilamina, desenvolvida pela cientista Tatiana Sampaio após 30 anos de pesquisas. Produzida a partir de uma proteína extraída da placenta, a substância tem potencial para regenerar a medula espinhal.
3: De acordo com o Dr. Fernando Máximo, a Anvisa limitou a aplicação da molécula a 72 horas após o trauma e a certas lesões. O parlamentar cita casos de recuperação após meses do acidente e defende o acesso ao tratamento experimental.
5: Previdência. A Comissão de Previdência Social e Família aprovou o projeto que cria o Auxílio Mãe Atípica e estabelece um benefício de R$ 600 mensais. Carla Dixon, do PL do Rio Grande do Norte, comemora a aprovação, mas defende que o valor seja elevado para um salário mínimo.
3: A deputada quer garantir ainda o acesso à assistência e a outros benefícios sociais, ampliando a proteção a famílias com casos de neurodivergência. Carla Dixon observa que as mães atípicas precisam de apoio efetivo, já que enfrentam abandono, perda de emprego e falta de terapias.
5: Trabalho. A Câmara aprovou dois projetos que fortalecem a estrutura da Justiça do Trabalho nos estados do Ceará e do Rio Grande do Sul. O repórter Antônio Vital acompanhou a votação.
6: A Câmara dos Deputados aprovou dois projetos que ampliam a estrutura da Justiça do Trabalho. Os dois foram enviados ao Congresso pelo Tribunal Superior do Trabalho. Um deles autoriza a criação de 51 cargos no Tribunal Regional do Trabalho da 7ª Região, sediado em Fortaleza, no Ceará. A proposta prevê 5 vagas de juiz do trabalho substituto, 31 de analista judiciário e 15 de técnico judiciário. As despesas são estimadas em R$12 milhões. O segundo projeto aumenta o quadro do Tribunal Regional do Trabalho da 4ª Região, com sede em Porto Alegre, no Rio Grande do Sul. O texto prevê a criação de 16 vagas para juízes do trabalho substitutos, 7 cargos em comissão e 165 funções comissionadas. A medida também transforma 48 cargos de chefia de gabinete em cargos de assessor. O custo anual é de R$18 milhões. Nos dois casos, a justificativa é de que as varas do trabalho apresentam déficit de pessoal e enfrentam aumento constante de ações judiciais. As duas propostas renderam debate no plenário. O deputado Kim Kataguiri, do Missão de São Paulo, criticou o aumento de gastos.
7: A gente está falando aqui de criar mais cargos dentro da justiça trabalhista, que é o ramo da nossa justiça, dos mais ineficientes que nós temos hoje. E, mais uma vez, eu acho que este plenário tem de se comprometer a não criar mais nenhum cargo no judiciário brasileiro, considerando que nós temos um judiciário mais caro do mundo.
6: O governo defendeu a aprovação dos dois projetos, como explicou o deputado Bom.

0: Gás, do PT do Rio Grande do Sul.
1: Que se trata de estruturação das varas do trabalho. O que nós temos ouvido muitas vezes, e quando essa casa votou a reforma trabalhista, ela tratou de anular proteção para os trabalhadores. Então, nessa situação, nós defendemos para que a estrutura da Justiça do Trabalho ela seja forte para garantir direitos.
0: Os dois projetos serão encaminhados para análise do Senado. Da Rádio Câmara de Brasília, Antônio Vital.
2: Talíria Petroni, do PSOL do Rio de Janeiro, defende o fim da escala 6x1 como parte da luta histórica pela redução da jornada de trabalho. A deputada lembra que a Constituição reduziu a jornada semanal de 48 para 44 horas, apesar das previsões de que a mudança provocaria desemprego.
3: Talíria Petroni avalia que os ganhos de produtividade e os avanços tecnológicos devem permitir mais tempo livre aos trabalhadores sem redução salarial. Ela cita acidentes, mortes e afastamentos por transtornos mentais relacionados ao trabalho para reforçar a necessidade de combater a sobrecarga.
2: Reginaldo Lopes, do PT de Minas Gerais, acredita que a redução da jornada de trabalho para 40 horas semanais trará mais qualidade de vida e produtividade. O deputado ressalta que o descanso é fundamental para prevenir afastamentos e permitir o convívio familiar e a qualificação.
3: De acordo com o Reginaldo Lopes, a medida beneficia principalmente trabalhadores vulneráveis e sem força sindical. O parlamentar também afirma que não há estudos técnicos que comprovem que a redução da jornada trará prejuízos econômicos ao país.
4: Relações Exteriores.
2: O plenário da Câmara aprovou acordo internacional voltado para impedir a pesca ilegal. Confira os detalhes com a repórter Ana Raquel Macedo.
5: A Câmara dos Deputados aprovou o texto do acordo internacional assinado pelo Brasil, destinado a impedir a pesca ilegal. É o primeiro acordo internacional sobre o assunto, com foco específico no controle dos portos como ferramenta de combate à pesca ilegal, não declarada e não regulamentada. Esse tipo de atividade ilegal prejudica os ecossistemas marinhos e os meios de subsistência das comunidades que dependem da pesca. O acordo foi assinado em 2009, na Conferência da Organização das Nações Unidas para a Alimentação e a Agricultura, a FAO, na Itália. De acordo com o organismo internacional, a pesca ilegal é responsável pela captura de 11 a 26 milhões de toneladas de pescados por ano, com perdas econômicas anuais entre 10 e 23 bilhões de dólares. Os países que assinaram o acordo se comprometem a impedir que embarcações envolvidas em pesca ilegal utilizem portos ou desembarquem suas cargas, o que dificulta a entrada do pescado de origem ilícita nos mercados nacionais e internacionais e reduz os incentivos econômicos à continuidade dessas operações. Se houver prova suficiente da atividade ilegal, o país deve não só recusar a entrada ou o uso do porto, mas também comunicar aos demais países e organizações competentes sobre o ocorrido. De acordo com o relator do texto, o deputado Alencar Santana, do PT de São Paulo, a adesão ao acordo é estratégica para o Brasil. Do ponto de vista ambiental, fortalece os instrumentos de conservação dos recursos marinhos. E do ponto de vista econômico, protege a pesca artesanal e industrial nacional da concorrência desleal. O acordo foi aprovado de maneira simbólica pelo plenário, sem votos contrários. Para a deputada Érica Cocai, do PT do Distrito Federal, o Brasil se une à comunidade internacional para impedir esse tipo de atividade.
6: Esse é um acordo internacional para a preservação dos biomas, preservação da pesca e eliminação da pesca ilegal. E esse acordo possibilita esta unidade internacional, o Brasil se inserir numa unidade internacional para impedir que haja a pesca ilegal, e o dano da pesca ilegal é absolutamente concreto.
5: O texto do acordo internacional destinado a impedir a pesca ilegal seguiu para a análise do Senado. Da Rádio Câmara de Brasília, com informações de Antônio Vital, Ana Raquel Macedo.
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3: Justiça. Para Bia Kicis, do PL do Distrito Federal, as investigações da Polícia Federal apontam o envolvimento do gabinete do ministro Alexandre de Moraes em contratos de prestação de serviços para o Banco Master. No entendimento da deputada, a gravidade das denúncias ultrapassa limites legais e morais.
2: Bia Kicis argumenta ainda que as denúncias de censura e de perseguição contra opositores evidenciam a crise de credibilidade da cúpula do Judiciário. Na visão da parlamentar, há um enfraquecimento do devido processo legal no país.
3: Sargento Faur, do PL do Paraná, pede o afastamento do ministro Alexandre de Moraes e do procurador-geral da República, Paulo Gonet, para a investigação de possíveis conflitos de interesse no caso envolvendo o empresário Daniel Vorcaro e o Banco Master.
2: Para Sargento Faur, os serviços descritos pelo escritório da mulher do ministro Alexandre de Moraes a Daniel Vorcaro não justificam os mais de 129 milhões de reais cobrados. Sobre Gonet, o deputado diz que o procurador deveria ser impedido de analisar casos nos quais seu nome esteja envolvido.
3: Jandira Fegali, do PCdoB do Rio de Janeiro, cobra a instalação de uma CPI para investigar o Banco Master. A deputada afirma que parlamentares governistas assinaram o requerimento, mas apontam que um acordo político na Câmara impediu a abertura da investigação.
2: Jandira Fegali pede que as apurações sobre o Banco Master alcancem de forma isonômica autoridades e parlamentares citados no caso. Ela também questiona a atual relatoria do processo no STF diante de informações sobre encontros com dirigentes da instituição financeira.
3: Na avaliação de Ranieri Paulino, do Republicanos da Paraíba, o STF precisa resgatar a neutralidade e o devido distanciamento das partes. O congressista cobra postura imparcial e integridade dos magistrados superiores para preservar a credibilidade do judiciário.
2: Ranieri Paulino ressalta a importância de defender a imagem das instituições democráticas acima de divergências partidárias ou ideológicas. Para o deputado, o Congresso e os tribunais devem manter uma atuação firme na apuração de desvios e no resgate da confiança da população.
3: Aloysio Mendes, do Republicanos, acusa o ministro do Supremo Tribunal Federal, Flávio Dino, de interferir na política do Maranhão. O parlamentar alega que o magistrado atua indevidamente em processos judiciais contra seus adversários políticos.
2: Aloysio Mendes aponta o que considera abusos judiciais, como o afastamento de um conselheiro do Tribunal de Contas do Maranhão e o descumprimento do sigilo da fonte jornalística. O deputado defende o respeito ao devido processo legal para assegurar a estabilidade no Estado.
3: Agricultura. Os deputados aprovaram um projeto que estimula a produção de alimentos orgânicos. O repórter Antônio Vital acompanhou a votação.
0: O plenário da Câmara aprovou o projeto que cria uma política nacional de agroecologia e produção orgânica, com a previsão de preferência nas compras públicas para produtos orgânicos da agricultura familiar, linhas de crédito e mecanismos de garantia de preços. O projeto foi apresentado pelo deputado Valmir Assunção, do PT da Bahia, e recebeu parecer favorável do relator, deputado Padre João, do PT de Minas Gerais. O projeto define princípios e diretrizes para o plano, propõe as fontes de financiamento e cria um sistema de certificação de produtos de base agroecológica. Entre os objetivos da proposta estão a oferta e o consumo de alimentos sem resíduos químicos danosos à saúde e o desenvolvimento de sistemas agrícolas sustentáveis. A Política Nacional de Agroecologia e Produção Orgânica também prevê outros instrumentos para expandir a produção agroecológica. Entre eles estão o seguro rural para a agricultura familiar, subsídios para os produtos, monitoramento de agrotóxicos e fertilizantes sintéticos na água e nos alimentos e a oferta de cursos técnicos de nível médio e superior de agroecologia. energia. O projeto prevê ainda que regulamento do governo vai estabelecer um sistema participativo de certificação da produção agroecológica, com selo destinado prioritariamente aos agricultores familiares, povos e comunidades tradicionais. O projeto foi criticado pela deputada Adriana Ventura, do Novo de São Paulo.
5: O

0: familiares, povos e comunidades tradicionais. O projeto foi criticado pela deputada Adriana Ventura, do Novo de São Paulo.
1: O projeto, ainda que bem intencionado, uma vez que reconhece a agroecologia para produção sustentável, incentiva pesquisa e inovação, os instrumentos que ele usa para chegar nesse projeto é intervenção estatal excessiva, compras públicas que são dirigidas porque exige prioridade e não se baseando em preço e eficiência, dá incentivo fiscal sem análise de custo.
0: De acordo com a proposta, o plano para estimular a agricultura orgânica receberá recursos do orçamento e será implementado pelo governo federal com a cooperação de estados e municípios. O governo fica ainda autorizado a criar...

Prolonga os dias do rei, que os seus anos se estendam por gerações. Permaneça ele para sempre diante de Deus. Concede-lhe misericórdia e fidelidade para o protegerem.

O Senhor, o Deus Poderoso, fala e convoca a terra desde o nascimento do sol até o seu ocaso. Desde Sião, perfeição da formosura, Deus resplandece.

novilhos, nem bodes dos teus currais, pois meu é todo animal da selva, e o gado sobre milhares de montanhas. Conheço todas as aves dos montes,

fome. Não tô, diria, pois meu é o mundo e tudo que nele há. Comerei eu carne de touros ou beberei sangue de bodes. Oferece a Deus sacrifício de louvor e paga ao Altíssimo os teus votos.

Até quando acometereis um homem, todos vós, para o derrubar? Como parede inclinada, como cerca prestes a cair. 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

que o poder pertence a Deus. A ti, Senhor, pertence a misericórdia, pois retribuis.